0: Tarde demais, banda Nave Som das Antigas tocando por aqui na nossa sequência de recordações flashback de bandas. Portal da Serra tá por aqui, a música é Bafômetro, tem também Calmon, Parabéns Amor. Bandas e Companhias que segue.
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0: hoje somos namorados. Parabéns, amor. Calmon, fechando por aqui. Intervalo. Depois do intervalo tem mais, não sai daí.
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0: Bandas e Companhia que segue. São Sete está por aqui. Adoro, é a música. Tem Banda Se Atual, Lençol de Abraço e TBT preferido, Rogério Magrão e Banda. Bandas e Companhia.

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1: Só as melhores. Rogério Magrão e banda TBT preferido. Vem chegando a hora do Tchê, já tá por aqui pra cantar pra gente. Grupo Sorriso Lindo, Dançador de Vaneira. Tem Cafundó, Doutorinha, Hora do Tchê.
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2: E agora o Sorriso Lindo toca pra todos os fandangueiros. Eu gosto de vaneira.

0: Doutorinha, grupo Cafundó tocando por aqui no nosso Bandas, Hora do Tchê, intervalo que chega. Depois do intervalo tem recordações, flashback de banda.
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0: Bandas e Companhia que segue, vem recordações, flashback de bandas, tem Corpo e Alma, Eu Me Perdi, Rosas e Versos, Banda Real do Paraná e Passarela, Bar da Esquina. Recordações, flashback de bandas.
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0: Bar da Esquina, Banda Passarela tocando no Bandas e Companhia. Vamos seguindo, já tá por aqui o KN Martelado tocando agora.
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0: Pérolas do Sul tocando por aqui, Me Processa é a música. Depois do intervalo a gente já fecha a sequência de hoje. É só rapidinho, hein? 2 horas ao som do bailão. Depois do intervalo, saideiras, eu volto já.
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0: De volta por aqui nas saideiras de hoje, para ir fechando Bandas e Companhia. Mano Moraes com João Luiz Correia, Carca o Pé na Sala. Tem Rogério Magrão e banda Chá de Amor, Amor de Quinta Série, com banda Estação 13 Brilhação e ainda Separados. Tô indo, a gente se encontra amanhã. Amanhã tem mais Bandas e Companhia. Até amanhã.
4: Carca o pé na sala.

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8: Muito bem, Hora Livre chegando em seu rádio. Que bom saber que você está aí com a gente. Por aqui vamos trazendo a melhor programação flashback. Uma playlist super especial, selecionada. Vamos viajar no tempo, conferir aquele som que vai dos anos 60, 70, 80, 90 e até 2019. Preparados para mais um programa? A gente começa super bem com o som de 1984 com Chicago, Hard Habit to Break.
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1: Muito bem, mais uma sequência finalizada e a gente está por aqui conferindo os grandes hits para matar saudade, hein? Nesse programa Hora Livre Flashback, pra gente recordar aqui, porque é viver. Recordação, cada momento especial que a gente passou, vivenciou, não é verdade? Então, mais uma sequência chegando e a gente traz o som da Barbra Streisand com Woman Love, de 1980.
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1: 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Que bacana foi esse bloco aqui do Hora Livre Flashback. Sequência super especial. Gostou? Eu viajei juntinho contigo aqui agora, hein? Mas ó, calma, não fica triste. O programa de hoje acabou. A gente volta na próxima edição. Um forte abraço. Aquele abraço bem apertado. Beijo no seu coração. Saúde e paz. O resto a gente corre atrás. Tchau, tchau.
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0: joga a mão pra cima e faz barulho aí, Fortaleza, por gentileza, vai.
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a gente termina mais uma edição da Hora Livre. Foram 60 minutos de pura música sem intervalo, do jeitinho que você gosta. Mas fica tranquilo, logo mais tem muito mais por aqui. Valeu pela companhia e até...

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5: Ó Deus Todo-Poderoso, vem nessa hora completar, Senhor. É, daquele jeito todo divino, especial. E é o teu completar que faz toda a diferença. Nós somos apenas canais, tu és a essência e por excelência. Manifesta-te sobre a dor, o vazio, a tristeza, a ansiedade, o medo, o trauma e tantos outros sentimentos desagradáveis que nem imagino. Mas toca agora, do teu jeito, com teu maravilhoso mover. Tudo fica diferente numa casa, num casamento, numa empresa, num coração acima de tudo. Em nome de Jesus que eu peço encarecidamente, confiantemente, a ponto de lhe agradecer pelas bênçãos e milagres agora manifestos em nome de Jesus.

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1: Olá, sejam todos muito bem-vindos, uma ótima madrugada para você que está ligado comigo, está no ar a partir de agora, o Madrugada com Deus. Eu sou Ivan Vaz e vamos juntos adorar ao nosso Senhor, começando muito bem a Ana Nóbrega, Eu Provei.

0: E você ouviu Eliseu Alves e Bruna Carla, quem poderia imaginar? Ana Nóbrega, Eu Provei, começando muito bem o Madrugada com Deus. E continue aí, eu volto já.
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Salmo 135. Aleluia! Louvem a Deus, o Senhor, vocês que são seus servos, vocês que estão na casa dele, no templo do nosso Deus. Louvem o Senhor, porque ele é bom. Cantem louvores a ele, porque é bondoso. Pois o Senhor escolheu Jacó para ser dele, escolheu o povo de Israel para ser o seu tesouro. Eu sei que o Senhor é grande. O nosso Deus está acima de todos os deuses. O Senhor faz o que quer, tanto no céu como na terra, tanto nos mares como nos oceanos profundos. Dos fins da terra, ele traz as nuvens, prepara os relâmpagos para as tempestades e faz com que o vento saia dos seus depósitos. Foi ele quem no Egito matou todos os primeiros filhos, tanto dos egípcios como dos seus animais. Ali fez milagres e coisas maravilhosas para castigar o rei e todos os seus servidores. O Senhor Deus destruiu muitas nações e matou reis poderosos. Ele matou Seom, o rei dos amorreus, Og, rei de Bazã, e todos os reis de Canaã. E a terra desses reis ele deu a Israel, o seu povo, para ser propriedade deles. Ó Senhor, todos sempre saberão que tu és Deus. Todas as gerações futuras lembrarão de ti. O Senhor defenderá o povo de Israel. Ele terá compaixão dos seus servos. Os deuses das outras nações são de prata e de ouro. São feitos por seres humanos. Eles têm boca, mas não falam. Têm olhos, mas não veem. Têm ouvidos, mas não ouvem. E não podem respirar. Que fiquem iguais a esses ídolos aqueles que os fazem e também os que confiam neles. Louve o Senhor Deus, povo de Israel, sacerdotes de Deus, louvem o Senhor. Levitas, louvem o Senhor. Todos os que o temem, louvem o Senhor. Louvem o Senhor em Sião, em Jerusalém, onde ele mora. Aleluia!

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6: E o Madrugada com Deus, trazendo sempre as melhores para você louvar, para você glorificar ao nosso Senhor. E você ouve Tamires Garcia, Mais Do Que Tudo.

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0: Você pode aplaudir o nome de Jesus? Aleluia!
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0: Você ouviu Rose Nascimento, Plano Perfeito, Samuel Miranda, A Aprovação e O Altar, aqui na programação do Madrugada com Deus. Já já voltamos.
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5: Por aqui os melhores louvores, você louva, você adora a Deus. Chegando William Nascimento, retire as cinzas.

0: fogo do Espírito Santo esteja sobre a sua vida, sobre a sua casa, e nunca se apague, nunca se apague. Oh, glória a Deus, aleluia, aleluia.
1: Aqui, Jesus é o número um em nossos corações.

0: Você ouviu o Fernandinho, o grande eu sou, aqui no Madrugada com Deus. Já já voltamos com muito mais.
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5: Por aqui, sempre as melhores, uma madrugada para você louvar, para você adorar a Deus. Chegando Soraya Moraes, com muito louvor.

Rebeca Salles e Marcos Salles, Canção do Apocalipse, aqui na programação do Madrugada com Deus. Já voltou.

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4: Por aqui, sempre as melhores no seu rádio, Madrugada com Deus. Chegando Preto no Branco, Agora Eu Vejo.

0: Você ouviu Nicolas, Henrique, Gisele, Cristina, Santo é o Teu Nome. Muito mais louvores pra você aqui. Não sai daí, voltamos já.
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Eu queria que você prestasse muita atenção. Na carta que Paulo escreve à igreja em Éfeso, nós estamos cantando sobre o amor de Cristo. Você tem noção da dimensão do amor de Cristo? Deixa eu dizer algo para você: se não fosse Jesus na sua vida, aonde você estaria hoje à noite? Aonde você estaria se não fosse Jesus na sua vida? Por favor, preste atenção aqui, por favor, por favor. Não é hora de conversar, não é hora de se distrair. Aonde você estaria se Jesus não tivesse te resgatado do lamaçal do pecado? Se Jesus não tivesse misericórdia da tua vida? Olha o que Paulo vai escrever à igreja de Éfeso. Ele diz assim: vocês estavam mortos por causa de sua desobediência e de seus muitos pecados, nos quais costumavam viver com o resto do mundo, obedecendo ao comandante dos poderes do mundo invisível. Ele é o espírito que opera no coração dos que se recusam a obedecer. Todos nós vivíamos de modo seguindo os desejos ardentes e as inclinações da nossa natureza humana. Éramos por natureza merecedores da ira como os demais, mas Deus é tão rico em misericórdia. Meu Deus, éramos merecedores da ira.

nós éramos merecedores da ira como os demais. Mas Deus é tão rico em misericórdia que nos amou tanto, que embora nós estivéssemos mortos por causa dos nossos pecados, Ele nos deu vida juntamente com Cristo. É pela graça que vocês são salvos.

Jesus. Vocês são salvos pela graça, por meio da fé, e isso não vem de vocês, isso é dom de Deus.

0: Matheus Brito, me ama aqui na programação do Madrugada com Deus. Para você que está completando mais um ano de vida hoje, está fazendo aniversário, que Deus conceda muitos e muitos anos de vida para você, tá bom? Que Deus te abençoe. E toda a nossa programação é dedicada para você, aniversariante de hoje. Recados aqui da rádio e já já voltamos.
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0: Por aqui, os melhores, tem Maria Marçal. Aquieta a minha alma.

0: Você ouviu Mário Borges, Nasci Pra Te Adorar, aqui no Madrugada com Deus. Não sai daí,
1: você
0: já voltamos.
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0: De volta no Madrugada com Deus. Tem a Êxila, Não Temerei.

E você ouviu Fabiana Sinfrônio, Acalma o Coração. E assim finalizamos o Madrugada com Deus de hoje. Muito obrigado pela sua companhia e audiência. E até o nosso próximo encontro.

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Um ótimo dia para você que vai ficar na minha companhia. A partir de agora, começa no seu rádio Alvorada Sertaneja, o melhor do sertanejo na sua manhã. E a gente começa muito bem a nossa programação de hoje com Daniel, Porta do Mundo.

0: você ouviu Tião Carreiro e Pardinho, A Vaca Já Foi Pro Brejo. E para você que está completando mais um aniversário no dia de hoje, os meus parabéns, que Deus te abençoe nessa data e que Deus te abençoe sempre. Feliz aniversário. Recados aqui da rádio vem chegando e o Alvorada Sertaneja volta já.
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0: O Alvorada Sertaneja já está de volta. Tem Divino e Donizete, Último Assalto.

0: Você ouviu João Carreiro e Capataz, presente especial, aqui no Alvorada Sertaneja. E agora, é recados aqui da rádio, eu volto já já.
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5: Já estou de volta, por aqui tem Lio e Léo, primo do Chico Mineiro.

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0: Você ouviu Dito Viola, o Caipira e o Viajante, o Alvorada Sertaneja, levando o melhor do sertanejo nas suas manhãs, aqui de segunda a sexta-feira e também aos finais de semana. Estamos por aqui, às manhãs, a sua rádio. Recados vem chegando, eu volto já já.
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5: Já estou de volta. Tem Lucas Reis e Tássio Reinaldo da Viola.

0: Você ouviu Sangue Caipira com Teodoro Sampaio. Continue aí, eu volto já já.
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5: Já estou de volta por aqui, tem Porto Rico e Beira Mar, Grilheiro de Terra.
6: Raul Botão!

0: E você ouviu Chitãozinho e Chororó, Só Quem Ama Demais. Nossos recados, eu volto já já.
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6: Já estou de volta por aqui, tem Gian e Giovanni, viola caipira.

0: Você ouviu de Paulo e Paulino, Eu Disse Não. E esta noite, aqui só os melhores e eu volto já já.
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0: Já estou de volta por aqui, tem Pedro Bento e Zé da Estrada, Mágoa de Boiadeiro, participação de Daniel.

0: Você ouviu Mocoque Paraíso, Cesto de Papéis, aqui na programação do Alvorada Sertaneja. Uma ótima quinta-feira para você. Continue aqui, já já tem muito mais.
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0: Com Alvorada Sertaneja já está de volta. Tentei o Carreiro e Pardinho, Tristeza do Jeca.

0: Você ouviu João Carreira e Capataz, Sonho de Caboclo, aqui na programação do Alvorada Sertaneja. Para você ligar com a gente, um ótimo dia. Tá ouvindo o nosso programa no site, no aplicativo, tá aí curtindo a nossa programação. Meu muito obrigado. Continue aqui, tá bom? Tem muito mais o Alvorada Sertaneja. Vai dar uma parada pros recados aqui. É rapidinho, eu volto já.
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0: Já estou de volta por aqui. Tem Durval e Davi. 2220210.

0: Para finalizar o Alvorada Sertaneja, no seu rádio, na sua manhã, tô indo nessa, fiquem com Deus e amanhã tem mais Alvorada Sertaneja. Tchau, tchau e até lá.
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2: Alô, indiada, então, era quinta-feira. Nosso encontro de todos os dias tá aqui vivente pronto, tchê. E daí, tudo bem? Com licença, patrão velho, pra chegar no teu rancho? Com licença, prenda, também pra aproximar, chegar por aí na fazenda pra toda essa indiada. Buena, famílias, tauras do Rio Grande, prendas. É hora do nosso programa Estância Nativa, hoje já quinta-feira, hein, Gil Velho? E daí, como é que está a semana? Já vai pensando, né? Semana tá boa, tá bom, trabalho e vivente, então, buena. E lembre-se, qualquer dificuldade, temos que sempre pensar, nada melhor do que um dia após o outro. É ou não é, tchê? Então, buena pra ti, grato pelo costado aqui do Estância. Vamos começar nosso programa de hoje. Ah, não precisa nem apresentação, porque esse grupo é um dos mais tradicionalistas do Pan Pavelha do Rio Grande do Sul e que tem respeito por toda a indiada macanuda. Falo dos Monarcas, é tio Gildinho e companhia, abrindo o programa desta quinta-feira.

0: assim ouvimos os monarcas em Jadabaguala por demais aqui no nosso programa Estância Nativa de hoje, tchê.
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Rio Grande Velho, tchê. É o nosso programa Estância Nativa, indiada. E demo que demo, alô, dona Raíssa Sofia, seu Pedro Rafael. Estão com a radiola ligada só na companhia da programação aqui do nosso Estância Nativa de hoje. Então tá bueno, vamos trazer aqui. É a família Mendes que já tá chegando.

0: aqui no tranco, tchê. Foi o grupo Turbinados da Vaneira, tchê.
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5: Ah, morenas, índio velho, seguindo por aqui com a nossa programação. Eu daqui, tudo aí, seguinte, vamos nesse tranquito, né? Trazendo as colhudinhas do Rio Grande aqui dentro do nosso Estância Nativa. Eu tô bem, e tu, vivente, como tá? Bora, já quase completando mais uma semana, né? Já quinta-feira, tá pialando, índio velho. É bem desse jeito, rapidito no mas, é ou não é? Aqui na sequência tá chegando, é o gaúcho Pachola que vem por aí, tchê.

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0: foi a grande voz dele, José Cláudio Machado, cantando no Estância Nativa.
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0: Oi, Galibivente, já estamos de volta contigo, sequência por aqui do nosso programa Estância Nativa com tio Chico. Então tá bom por demais, né? Alô, indiada de São Francisco de Paula, olha aqui, vivente, onde vai parar a nossa estância, né? A indiada macanuda que segue com a radiola ligada lá pelas bandas de Bagé, a indiada macanuda também lá da região da Serra do Rio Grande, velho, Buenas, Santa Catarina também, vivente, é. Por exemplo, aquela região do oeste do estado que tem muito gaúcho para aquelas bandas, né? Bueno, meio oeste também, bem lembrado, meio oeste do estado catarinense também. Então, buenas para todas essas tauras que seguem conosco por aqui. Aqui a boa marca sequência é marca Fandangueira, vivente, assim, ó.

essa é a clássica do Rio Grande, né? Quando se fala de Gildinho e companhia, é Indiada Buena, lá das bandas de Erechim, por aquela estância. Alô, Indiada, é os Monarcas aqui, fechando por aqui o nosso programa de hoje, portanto, desta quinta-feira, desde o comecito, tu estás desde o começo do programa, então.

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5: Aqui no ar, mais um Baú Sertanejo. Vem com a gente, é hora de recordar os grandes sucessos da nossa música sertaneja. E recordar é comigo mesmo, né? Com esse amigo de vocês, o Elbert Andrade. Olha, que nós preparamos aqui hoje uma sequência maravilhosa aqui de modas boas, né? Modas de qualidade pra você. Pra começar, vou trazer aqui, ó, Olhos Claros, um grande sucesso na voz aí do saudoso João Paulo. João Paulo e Daniel. Depois, vem lá de Piracicaba, Noite Maravilhosa, um dos grandes sucessos também de César e Paulinho. E ainda tem Leandro e Leonardo, lá de 91, hein? Paz na Cama. Esse é o Baú de Quarta-feira que está começando agora.

0: César e Paulinho, Mel e Morango, As Marcianas, Vou Te Amarrar da Minha Cama, Leandro e Leonardo, 1991, Paz na Cama, Noite Maravilhosa, César e Paulinho, ainda ouvimos Olhos Claros, João Paulo e Daniel. Quarta-feira, meio de semana, a sua programação é aqui.
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5: Tá chegando mais um bloco do nosso baú. Vamos lá, trazendo mais músicas pra você, amigo ouvinte, né? Você do outro lado agora. Ó, vamos trazer aqui o Jander e Jandel, né? Onde você está? Depois tem Dose Dupla com Mato Grosso e Matias. Aguenta aí, ó. Só tem moda boa hoje, hein? Vale a pena ficar ligado.

0: Dose dupla com Mato Grosso e Matias. Poesia não se vende e ainda foi pensando em você. Jander e Jandel, lá de 2006, onde você está? Daqui a pouquinho tem de Paulo e Paulino.
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0: Na sua rádio preferida, só as melhores canções vão tocando aqui na sua rádio preferida com o nosso Baú Sertanejo. Agora tem de Paulo e Paulino, Hoje Eu Não Posso Ir, então não vai, né? Ainda Espero Você, a canção de Adalberto Adriano, depois vem aí René Ronaldo, Caminhão. Entra aí porque, ó, tá demais o programa, vale a pena ficar ligado.

0: Os Cowboys, Chico Rei Paraná, volume 10, Pedaço da Minha Vida, René Ronaldo, Caminhão, ainda Adalberto e Adriano, Ainda Espero Por Você, Canção Bonita também nós tivemos, do de Paulo e Paulino, destacando aqui a música, Hoje Eu Não Posso Ir, grande sucesso também, com o de Paulo e Paulino. Daqui a pouquinho, após o intervalo, tem muito mais músicas aqui no Baú Sertanejo.
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0: Na sua rádio preferida, Baú Sertanejo, as melhores músicas tocam por aqui. Agora tem Edson e Hudson na moda do Brasil. Essa aqui foi lançada em 2007, né? A canção que é uma regravação aqui, ó, Bobeou a Gente Pimba. Depois tem Zezé de Camargo e Luciano, Vai Embora. Música.

0: Simone Sampaio, Vestido de Seda. Fechamos aqui mais um bloco. Também tivemos Direito de Chorar, Milionário e José Rico, Zezé de Camargo e Luciano, Vai Embora. A música Bobeou, A Gente Pimba, regravação na voz aqui do Edson Hudson. Foi mais uma também que nós conferimos aqui na sua programação. Daqui a pouquinho tem Leonardo e Eduardo Costa.
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0: Esse é o programa Baú Sertanejo. As melhores músicas tocam na sua rádio preferida. Tá chegando agora Leonardo Eduardo Costa. Na hora do adeus, depois tem a Thaíde Alexandre. Liguei para dizer que te amo.

0: Zezé de Camargo e Luciano, fechou mais um bloco. Todas as manhãs, ainda César e Paulinho, fui eu. Também tivemos o Chitãozinho, mais o Chororó, Vá pro Inferno com Seu Amor. Liguei pra dizer que te amo, a Taíde Alexandre, ainda Leonardo Eduardo Costa. Na Hora do Adeus, foi mais uma também que nós conferimos.
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0: De volta em mais um bloco. Tá chegando agora as últimas de hoje. Tá pintando mais um modão. Tem sucesso na voz aqui, ó, de Rio Negro e Solimões. Pra começar o bloco, depois tem César Menotti e Fabiano.

0: Teodoro Sampaio.
1: Obrigado, nossa.
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0: última de hoje, milionário José Rico, pão de mel, Chico Rei Paraná, se a casa cair. Também nós conferimos aqui na sua rádio, César Menotti, Fabiano, Paixão Mineira, Rio Negro e Solimões, lá de 1989, está faltando você. Olha, gente, um forte abraço aqui do amigo Elbert Andrade. Amanhã, quinta-feira, estaremos de volta com mais um Baú Sertanejo. Um abraço a todos e até lá.
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6: 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We'll be right back.

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gente, bom dia, bom dia, bom dia, né? Ah, que maravilha, estamos chegando aí para mais uma jornada, nesta manhã aqui na sua Caldas FM, né? Ah, pois é, né? Costumo falar que hoje é sexta-feira, mirim, né? É, mas não é não, meu cara, quinta-feira, tá bom? É, porque já tá aproximando aí a sextona, né, meu cara? É, aquele feriadão tranquilo, você que vai curtir o feriado aí, né, da segundona, já vai emendar direto, mas o meu irmão, enquanto não chega o feriado, vamos juntinho nessa jornada aqui, levando para você, com certeza, os melhores sucessos, né? Aqui através das ondas da Caldas FM 98.7, tá ok? Obrigado aí pelo carinho, que o nosso Senhor nos proteja, traga a paz e a tranquilidade, né? Possa estar sempre nos amparando, nos guiando cada dia, né? Se caso tropeçarmos, que o Senhor possa nos erguer, ensinarmos o caminho certo da vida. Obrigado, Senhor, por mais essa oportunidade. Ah, mas como é bom poder erguer-se da cama, levantar, caminhar, abrir seus olhos, levantar seus braços para cima e agradecer ao Senhor por tudo que o Senhor tem nos feito, viu? Ah, né, que esse dia de hoje seja maravilhoso, que o de amanhã, meu cara, pertença ao Senhor, né? Que o Senhor que tá nas suas mãos, o Senhor que sabe o que fazer para nós, né? O de ontem deu certo, né? O de hoje também. Agora, amanhã pertence ao Senhor, tá bom? Um ótimo dia para vocês. Obrigado aí pelo carinho, pela companhia. A gente vai agradecendo aí toda essa família que faz parte do Alô Bom Dia, hein? Lembrando aí teu amigo Valdemiro Alves até as 10, né? Seja bem-vindo à nossa programação. 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Obrigado aí pelo carinho, pela companhia, direção do meu comadre Vilma, toda essa família. 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Tudo de bom pra você, meu irmão.

que maravilha, né? Saber que Deus nos tem, rapaz. Você quer que é isso, meu filho? Isso é uma honra enorme, né? Um bom dia pra você, Vila Rainha, Vila São José, Vila Peçanha, Vila Martins, Falso Chance Dia, Saída Penas Torim, Rua Tarumirim, Rua Sobralha, Do Carloto, Taruaçu, Residência, né? Alô, Governador Valadares, Era Nova, Alpercata, né? Obrigado aí pelo carinho, pela companhia. Alô, galera de Magé, tá ligadona com a gente, né? Obrigado aí pelo carinho. Toda essa família aí, sempre juntinho, né? A Jusilene, né? Obrigado aí, Desil, de toda a família. Alô, Miquel, um abraço pra vocês aí. Meu compadre Adélio Montes, obrigado pela sintonia, né? Lá no Piauí, Santa Catarina. Obrigado aí, um abraço pra essa turma aí. Alô, meu compadre, tá ligadão com a gente aí, meu filho? Já mandou um zoião aqui, ó. Ah, meu filho, Fred William, né? O meu compadre Fred William, um abraço aí pra você, Catalão, Goiás. Obrigado aí pelo carinho, viu, meu irmão? A você que tá aí na cidade de Portugal. E alô, Márcia, né? Maria Antênia, Maria Antênia. Aqui, ô Maria, bom dia pra vocês aí, viu, Portugal aí? A gente agradece aí toda essa família. Maria, aquele abraço pra você aí, minha filha. Ah, pois é, né, meu filho? Já chance pra paz, né? Corgo do Moleiro, Corgo do Léo, Corgo do Alexandre, Corgo dos Italianos, Corgo das Pelas, né? Corgo das Palmeiras, qualquer cantinho que você esteja. Bom dia, bom dia. A gente vai iniciando essa manhã pra você, né? O meu compadre Celso já tá aí no Corgo do Alexandre, tá trabalhando já? Ah, já tá preparando, tá tomando um cafezinho primeiro? Ah, pois é, mantimento de baixo, mantimento de cima, né? Família do Pedrinho, Pedro Ferreira, toda essa moçada aí, ó. Começando com Rick Renne, Casa de Caboclo, 7h35.

Beijão, Mineiro e Marciano, né? Bom demais. Ótimo dia, vai acertando seu reloginho, meu filho. 7h41, né? Ah, pois é, né? Eu vou atendendo ele aqui, o Fifi, né, meu filho? Bom dia pra toda essa família aí. A gente agradece aí pelo carinho, pela sintonia, né? Ah, pois é, né? 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Ótimo dia, né? Ele falou, ó. Toca Zezé de Camargo e Luciano aí pra nós, hein, meu filho? Ah, pois é, né? Vamos tocando sucesso aí na sequência. Ô, Fifi, ó. Um abraço aí, meu filho.

bacana demais, né? Você curtindo aí sucesso aqui na sua melhor 7, né? Faltando 7 minutinhos aí para as 8. Bom dia. Programação Alô, bom dia aqui na sua Caldas FM 98,7, né? Bacana, bacana demais, né? Ótimo dia, vem chegando Rio Negro e Solimões de casa ou de fora.

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11: Ah, bacana demais, né, meu cara? Sou Joe, sou eu, né? Vamos que vamos nessa jornada, viu? Alô, bom dia. 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A gente agradece aí.
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11: Ah, pois é, né? Tá, mentira, né? Mentira que é verdade, meu filho. 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Angelino falou, toca sucesso pra nós, hein, meu filho? Roberto, ah, pois é, vai atrasando, meu filho. Tá no mirim dali, viu? Chega cantando, Roberto, paga a pensão, meu filho.

0: dia.
1: Alô, bom dia, meu filho. Vamos que vamos, né? 8 e 10, acerta seu reloginho. 8 e 13, né? 8 horas mais 13 minutos. Um ótimo dia pra você. Obrigado aí pelo carinho. 8 e 13, a gente agradece aí pela toda essa família aí. Tá sempre ligadão com a gente aí, né? Ah, menino, canta Bruno Marrone. Chitãozinho Chororó. Você me trocou, né?

0: Vaca.
1: Ah, pois é, né, meu filho? Jogador acaba, né? Um ótimo dia pra você acabar mesmo, né? Eita, menino, como é que acaba esse mundo? 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Gian Giovanni, sensível.

0: maravilha, né? Jean e Giovanni Cecílio, aqui na sua Caldas FM 98,7. Sua melhor sintonia, bom dia, né? 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Rápido Apoio Cultural, volto já já.
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0: Aí pra você, né, temos aí de volta, alô, bom dia aqui na sua melhor, né, bacana demais, pra você que tá sempre ligado aí, em oferecimento aí de Maconfé, lembrando você que você vai construir, vai reformar, não se esqueça, Maconfé tá sempre juntinho conosco, ok? 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Bom dia.
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0: Ah, beleza demais, né, meu filho? Pois é, meu cara, eu te falei com você. O seu Belisquete tava reclamando comigo, que falou assim, Valdemir Alves, rapaz, você acredita que eu tomei uma multa sem cinto, né? Eu cochilei lá, rapaz. É, porque esses carrinhos nossos mais antigos, ele não gosta que fala carro velho, não. Ele tem uma Brasília, né? Ele tem uma Brasília, tem um Fiat Uno, ele não gosta que fala carro velho, não. Os carros mais antigos. Ele não apita quando você não põe cinto, não, Valdemir. Aí eu peguei, esqueci do cinto, aí tomei multa. Eu falei, pois é, você tem que ligar pra KM Despachante. 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Bom demais, né? Eu vou atendendo ela, tá lá ligada com a gente, Magé, obrigado pela sintonia, um ótimo dia. Falou, de toca pra nós, hein, meu filho? É Rei dos Reis com Roberta Miranda, vai pra nossa amiga Jusilene, tá lá em Magé, ligadona com a gente lá. Alô, Cilene, da Ju, né? Meu compadre Desil, toda a família aí, um abraço pra vocês aí, viu? Chega cantando ela, Roberta Miranda, Rei dos Reis.

Ah, bacana demais, né, rapaz? Você curtindo aí, Robertona, hein? Aqui, é, canta muito Roberto Miranda, né, rapaz? Menino. Sou Bilisquete, falou, Valdemir, ó, que sucessão. Meu compadre Orides, minha compadre Gracinha aqui, ó. Quinto mesmo, minha filha, ó. Tá quase beirando sexto. Meu compadre Orides, cadê a sanfona, hein? André Andrade, meu filho, com Guilherme Silva, né? Ixi, menino. Toda essa moçada aí da terceira idade, hein? Bom dia, ó.

pois é, né, meu filho? Será, né? Será mesmo, né? Um ótimo dia pra você, tá sempre ligadão, hein? Deixa eu te falar pra você, meu irmão. Ah, pois é, você tá aí dando mole, né? Você já preparou o seu almoço? Ainda não? Daqui a pouco tá na hora, né? 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Bom dia, viu? Ah, bom demais, né? Pois é, quem vem chegando aí? Ah, é pro meu compadre Desilde, tá ligado com a gente lá em Magé lá? Ah, pois é, tá ele, se liga, né? Toda essa família aí. Um ótimo dia pra vocês. Achou ela hoje, seu Brisquete? Ah, menina, a produção, menina, mexeu aqui, revirou. A Cileida mandou aqui, meu filho, falou, agora nós acha, tá? Eu creio que sim, viu? Tá aqui, Primas Miranda, né? Aliança Contrariada. Aqui, vem tocando pra nós aí. Canta pra nós aí, então, meninas. Já tá no ponto aí, já? Eita, coração chonado, hein?

0: Menina, aliança contrariada não pega. Falou, não, pode me dar a cruz de ferro que você me dá, mas aliança contrariada não pega, não. Aqui, menina, né? As primas, né? Tá aí. Miranda, bom demais, você viu? Meu compadre Desilde foi lá na Rapa, no fundo do baú, assim, lá naquele canto. Escolheu aquele LPzinho, aqueles compactos pequenininho lá no fundo, falou, é esse aí. E isso, o belisquete não fica pra trás, né? Ele vai e acha, meu filho. Quem vem chegando aí? Ah, tá. Ah, já tá na hora já? Ah, então eu vou lá, né, meu filho? Eu volto já, só tomar um Paulo, meu senhor.
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0: Aí pra você, né, meu cara, sou eu, né? Vamos que vamos nessa jornada aí, bacana demais. Ô, seu Blisquete, você tá quebrando o quê, meu filho? Ah, que é isso, meu filho? Não pode quebrar não, que... Ah, meu filho, Divaldo Gonçalves faz nós pagar isso aí. Aqui, um ótimo dia para vocês. 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Um abraço pra você aí, Papai do Céu, que abençoa. Tamo junto nessa jornada aí, viu?
2: Já agora eu vou ligar pra ela, da notícia que ela tanto espera.
0: 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Ah, vem chegando aí a Thaíde Alexandre, né? Estrada do Amor, essa vai pra Celeida lá em Magé, tá ligadona, falou de troca pra nós, hein? Estrada do Amor com a Thaíde Alexandre, forte abraço aí todos, carioca, e bom dia.

0: Menina, hein? Pois é, né? Vai, saudade sua, né? Haja coraçãozinho, né, Celeiro? Não é brinquedão, né? Ai, ai, ah, pois é, né, meu filho? Tá sempre ligadão com a gente aí, você que tá sempre correndo atrás do seu objetivo aí, viu? É um ótimo dia pra você. Deixa eu te falar pra você, meu cara. É, aqui, eu tava conversando com uma amiga aqui, falou, ô, Demiose, meu bicho, eu tô correndo atrás, mas não consigo de jeito nenhum. Deixa eu te falar pra você, ô Marcos, aqui, você sabia que a verdadeira vitória, cara, o objetivo nem sempre quando você chega em primeiro lugar, cara. Mas sim quando você consegue alcançar o seu objetivo, né? Então pensa nisso. Ah, mas eu não cheguei em primeiro lugar, não ganhei medalha, não ganhei... Mas você conseguiu chegar aonde você queria? Ah, chegou, nem que seja no décimo, no 25º, né, lugar, mas tá bom, cara. Né? Se você sair de um propósito aqui pra você ir até em Sobraia, 7 km, ah, Valdemir, eu queria chegar no primeiro lugar, não deu não, mas você conseguiu chegar lá? Ah, conseguiu, ué. Meio puxando, mas foi então, meu filho. Agradeça por isso, tá bom? É, o importante é você estar, né, alcançando o que você até almeja. Aqui, quando for, né, quem sabe no próximo você já chega entre os 5, né? Depois vai entre os 4, entre os 3, segundo, primeirão, meu cara, né? Tudo tem a hora certa. Falou, meu irmão? É assim que acontece, meu filho, né? Aqui, quando você... as coisas acontecem assim, ó, Marcos, sabe por quê? Porque Papai do Céu tá ali, meu filho, né? Abrindo as portas boas, maravilhosas pra frente, né? Aí você acha que a vida aqui... Ah, mas não tô conseguindo. O Senhor tá preparando coisa boa, né? E aqui, jamais ele vai nos abandonar, né, meu filho? Né? Ali, meu filho, é o único que tem direito de fechar uma porta e abrir, tá? É, ele sim. Ele, quando ele fecha, ele consegue abrir. Ah, tá, aqui, quando ele fecha, meu filho, porque ele tá abrindo coisas boas, portas maiores pra frente, né? Ó, com as portinhas mais novas, né? De espelhada, tranquilo, pra você sentir seu campeão, tá bom? Beleza, meu irmão? Tá dado o recado aí, né? 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Obrigado aí pelo carinho, viu? Ei, Diego Ferrari, moleque covarde, traíra, participação de Nayara Azevedo.
1: Não disse.

0: pois é, né? Não fala que é mentira, né?
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0: Aí pra você, né? Tá em casa, no trabalho, todo mundo tá ligado. Alô, bom dia. Ótimo dia pra você, né? Obrigado aí pelo carinho, pela companhia, né? É, tá lá. Ô Branquinho, ó o Leão, ó o Leão, hein? Cuidado. Ele falou assim, toca pra nós, hein, meu filho? Sucesso com o Daniel e meu reino encantado. A gente toca assim. Ô tio Cipó, você tá feliz, tá rindo à toa, né? É, ganhou do meu Cruzeirão, tá lá, ele falou comigo, você vai ver mais logo. É, danado dele, viu? É, mas tem problema não, vai ter revanche, viu? Abraço aí, meu amigo Tião Cipó, barbearia aí, né? Toda essa moçada aí. Um abração aí, Tião. Vem chegando o Daniel, meu reino encantado aí, viu? Segura, Leão. A nega do Matosa, né? Bom dia, ótimo dia pra vocês aí, né? Aos pedreiros em geral aí, toda essa moçada aí. Aos auxiliados pedreiros aí, bom dia, viu?

0: boa.
1: Ah, menina, meu filho, né? Deu aquela volta lá no passado. É, costuma, você já olhou aquele velho carro de boi, né, rapaz? Você chega aí na, nesse cantão de roça aí. É, ainda tem alguns, ainda não tem? Ah, menina, o seu Belisquete falou comigo, eu vou dar meus óbvios ali do antigamente, mantimento de cima, meu filho. Uma hora dessa você viu os carros de boi cantando, e menino, descendo a serra, né? O outro já tava subindo, já tinha, né? Vindo trazer as compras, né? Os materiais aqui embaixo. É, tinha que buscar uma tora de lenha para poder fazer uma tronqueira, aqueles negócios. É, meu filho, só viu os carrinhos de boi, né? Aqueles maiados, as princesas, sabe? É, a junta de boi, né? Pois é, né, meu filho? É o nosso saudoso, né, compadre Geraldo Sabateiro. E tinha uma junta de boi bacana, né, pai? Você lembra? É, pois é, meu filho. É, quem tem ainda? Ah, Zé de Brito, né? Pois é, meu filho. É, meu compadre Zé de Brito. É o homem da viola. Isso, toca uma viola arrumada, né? Um abraço aí, viu, Zé de Brito? É, João do Dico, toda essa família. Um abraço pra vocês aí, meu filho. Obrigado pela sintonia aí. Alô, Duval. Bom dia pra você aí, meu filho. Ao Romim, né? Romim Locha, um ótimo dia pra vocês aí, Corvos Italianos aí, né? Tá ligado com a gente, Andréia, obrigado pela sintonia. Alá, João do Dico, toda essa família aí. Obrigado aí, viu? A gente agradece. Alô, Solange, bom dia pra você, meu filho. Um abraço aí pra toda essa família aí. A gente agradece aí pelo carinho aí. Tá lá ligado com a... Ô, minha comadre Terezinha, a mamãe do Elias, um abração pra você aí, viu, comadre? Né? É, já fez um cafezinho pra nós aí, já tomou café com as duas mãos aí, comadre Terezinha? Ah, é mesmo? É, café com bolo, broa, é, acabou de fumar. Ah, menino, então, põe uma dose pra essa turma aí. É, põe um cafezinho reforçado aí pra essa turma. Isso aí. Eles gostam de um café, tem que ser bruto, reforçado, né? Ah, com a Terezinha, toda essa moçada aí, Elias, né? Ah, esposa, um abraço aí pra vocês aí, viu, gente? Aos moradores aí. A Maria das Graças, obrigado pela sintonia, né? Tá ligado com a gente. Maria Aparecida, né? Bom dia também, meu filho. Obrigado pelo carinho. Ah, irmã do meu compadre Ataíde. Ah, Maria. Tá bom, Maria? Tá ligado com a gente lá, obrigado pelo carinho, viu? Toda essa moçada aí, a gente agradece, hein? Sempre. Ô Francisca, bom dia, meu filho. Bairro Lagoa, ótimo dia pra vocês aí, tá? Aquele abração aí pra toda essa turma Bairro Lagoa, hein? Sempre ligadão com a gente. É o Maurício, a Maria, né? É essa galera todinha aí. Ah, o Geraldinho, né? Lá da Cistec, a Geralda do Pastor.

0: Theo aí, ao Fabinho da TecnoSom. Um abraço aí pra essa turma aí, tá? Tamo junto aí. Ah, beleza, né? Pois é, meu filho, né? É, meu compadre, tá ligadão com a gente. Obrigado aí pelo carinho aí, né? Toda essa família aí. Ah, menina, o Rivelino Norato, você tá bom aí, meu filho? Bom dia pra você, meu compadre Rivelino. Rivelino Norato. Vem aí, filho, Rivelino Norato. Ô, Rivelino, tudo sob controle aí, meu filho? Bacana? Bom demais, né? Um abração pra vocês aí, viu? Família Norato, um abraço pra vocês aí. Ah, já tá na hora faturar o leite? Ah, vamos faturar o leite das crianças, lá volta já já.
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Bom demais, eu vou atendendo a Juscelena, tá ligadona com a gente, ela falou aqui, eu quero tocar, dá pra tocar aí, João Mineiro e Marciano aí, a gente toca assim, meu filho. Um ótimo dia pra essa turma aí. 9 e 8 até as 10. Programação Alô, bom dia. Aqui na sua Caldas FM. Teu amigo Valdemir Alves, viu? Bailarina João Mineiro e Marciano, Juscelê lá em Magé. Bom dia pra vocês aí, viu, Ju?

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1: Ah, maravilha, né? Alô, bom dia, vai acertando seu relojão aí, meu cara. 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

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Mandando um forte abraço também, tá ligadona com a gente lá, né? Alô, Taylor, lá da Vila Martins, obrigado pela sintonia. Essa galera da VM, hein? Um ótimo dia pra vocês aí, obrigado, viu? Tá sempre ligadão com a gente aí, né? A Tália tá lá, tá ligado com a gente, né? Também, deixa me ver lá, né? Ah, pois é, a filha dela, né? Yasmin, né? Tá lá o esposo Joel, também tá lá a Dorinha, né? Tá lá os irmãos Gilberto, a Juliana, a Arquileia, a Ana Paula, né? Ah, os sobrinhos, toda essa família aí, obrigado aí, viu? Um abraço pra vocês aí, tá bom, Tália? Papai do céu, que abençoe. Oi, tamo junto nessa jornada aí, viu? 98,7, sua melhor sintonia, tá ligado? Ô, minha comadre Creuza, bom dia pra você, minha filha, tudo sob controle, bacana mesmo? Ah, então tá bom, né? Essa vai pra comadre Creuza, vai pro meu compadre Gilson, tá lá, né? Tá ligadão com a gente, né? Obrigado pela sintonia, tá bem ligado com a gente, né? Ah, Imaculado, bom dia pra você aí, brigadão, travesseiro azul, chega cantando amado, né? Ô, Angelino, aqui, passa a régua no copo de café aí, meu filho.

Do Batista, né? Meu compadre Gilson, ele gosta também, né? Aí você curtiu esse sucesso aí conosco aí, né? Travesseiro Azul. É das antigas, né, seu Brisquete? Pois é, meu filho, né? O Amadão. Canta muito, né? Lembrando a você que tá sempre juntinho conosco aí. Obrigado aí pelo carinho, pela sintonia. 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Aqui, menina, hein? 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Tião Cipó, segura aí, meu filho.

0: Ah, você curtindo Eduardo Costa, né? Rapaz, bom demais, né, meu? Grito de amor. Essa foi lá pro nosso amigo Tião Cipó, lá ligadão com a gente. Aqui, rápido, apoio cultural, volto já. Só salvar o leite das crianças ali.
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0: Bacana demais, né? Sou Joe, meu filho. Vamos que vamos nessa jornada e oferecimento aí de KN Despachante, sempre juntinho conosco, hein? 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KN Despachante, bom dia. Felipe Araújo, né? A mala é falsa. Henrique

pois é, né? A mala é falsa, né? Uma hora dá errado, viu, meu filho? Ela enche ela de roupa, você tem que sair no capinado, né? Mas... Alô, meu compadre Celso, obrigado pela sintonia, né? Cogos Alexandre, Zé Carlão, toda essa família aí, um ótimo dia pra vocês aí. Obrigado aí pelo carinho aí, viu? Tá sempre ligadão com a gente, né? Bom demais da conta, né? Pois é, né, meu filho? O homem tá lá, né? Geraldinho do Gesso aí, um abraço aí pra toda essa família aí, viu? Obrigado aí, meu Geraldinho. Tá sempre ligadão com a gente aí, a gente agradece aí toda essa moçada aí, viu? Sempre juntinho conosco, né? Tá lá, né, minha comadre Edna, né? Tá lá o senhor, né, Francisco. O Fernando, ô, seu Fernando, um abraço aí, meu filho. Tudo de bom, viu? Obrigado aí, Edna. A gente agradece aí pelo carinho aí, viu? Tá ligadona com a gente, né? Pois é, né? Com a Maria, a senhora já puxou a orelha do compadre Ulisses aí já? Ah, então tá bom. Não dá mole pra esse moço aí não, viu? E fala com ele pra marchar direitinho segunda-feira, tá? Senão eu vou contar pra senhora, só puxa a orelha dele se ele não marchar direito. Aqui, o Bilisquete não vai participar, não. Não vai de jeito nenhum. Ô, Romilda, bom dia, minha filha. Daqui a pouco eu te atendo. Sei que esse telefone aí que você tá ligando aí tá doidão, viu? Manda no zap aí pra nós aí, Romilda. Pra mandar escrito no zap aí que nós estamos juntos aí, viu, minha filha? Romilda, meu compadre Zé Juca. Um ótimo dia pra vocês aí, meu filho. Tudo de bom aí. Um abração aí, tá? Daqui a pouco nós vamos tocar o sucesso. Daqui a pouco nós tocamos o sucesso, meu compadre Zé Juca, né?

pois é, né, meu filho? Vai trocando amor pro pinga aí, que daqui a pouco você vai ver o que vai dar, viu? Vai. É, você fica ruim aí, pronto, meu filho, aí já era. Deixa eu te falar pra você, meu irmão. 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Um ótimo dia pra essa família aí. Meu compadre Zé Juca, segura aí.

Ginigena Acidente de Amor. O meu compadre Zé Juca, você pegou a patroa pra cintura aí, com a Romildo? É? Ah, dançou, né? Pois é, ué. Tem, assim que é bom, meu filho. Ótimo dia pra toda essa família aí, né? Alô, meu compadre Nicolau, né? Toninho, tá ligado com a gente lá em Dom Carloto, lá, obrigado aí. O Adilson, né? Vulgo Charuto lá no Onça, obrigado pela sintonia. É, tá lá no Residência, né? Pois é, meu filho. Então tá sempre ligadão com a gente lá. Obrigadão, meu irmão. Ah, 9h35 já, meu filho. Acerta seu relógio até as 10. Tamo juntinho. Vem chegando ele hoje, Angelina, ó. É, hoje não, meu filho. Que sucesso aí com o Ed Brito e Samuel. Canta pra nós, canta, menino.

Bacana demais, Edbrit Samuel. Hoje não, né, meu filho? Pois é, né? É, hoje não. É, deixa, depois fala, né? Ótimo dia pra vocês e obrigado aí pelo carinho. Já tá na hora já? Ah, então vamos lá, então, né? Só rapidinho, meu filho, fechando aí o último break aí. Já a gente tá de volta aí, viu? Ótimo dia pra vocês aí. 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Okay.

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9: Tá aí, né? Tamo junto, né? Sou Joe, sou eu, né? Fechando o último bloco pra você aí, né? 9h42. Quem vem chegando aí, meu filho, né? Meu compadre Miquel, tá ligadão com a gente lá, fazendo a programação lá na cidade de Magé. Ligado aí no Rio aí, né? Toda essa moçada, aos cariocas, aos mineiros, né? Alô, gaúcho, né? Aos nossos amigos ciganos aí de todo o nosso Brasil aí. Um abraço pra vocês aí, viu? Ele falou assim: toca pra nós aí, o Gessé, Porto Solidão. É, menino demais da conta, né? Matando saudade aí, viu, meu filho? Eita, menino. 1980, né?

Maravilha, meu filho, Jessé, né, cantando aqui na sua Caldas FM 98,7, a melhor sintonia aqui, meu filho, né? É, meu compadre Miquel está lá na cidade de Magela, meu filho, é o garoto da Cileida lá, toda essa família, um abraço aí, viu, Miquel, a esposa aí, né, o garotinho e toda a família, viu, meu irmão, tudo de bom pra vocês aí, tá?

Aí você curtindo aí Belchior, né? Garoto latino-americano, aquele rapaz, né? Você canta muito, né? Barbaridade, né? Ótimo dia, né? Faltando aí 9 minutinhos para as 10, né? Ah, quem dá tempo de fechar isso, Brisquete? Então deixa eu cantar para nós, hein?

bacana demais, né, meu cara? Fechando bem demais com o Wagner Derlize, né? Ah, maravilha. Um ótimo dia pra você, né? Você curtiu o Gessé tocando pra você aí, né? Bom demais. Ah, mas que bom, né, meu filho? A gente, né, garoto americano, né, Belchior. A gente vai agradecendo aí pelo carinho, pela companhia, viu? Um ótimo dia pra você. Sempre ligadão aqui na sua Caldas FM 98,7.

0: E agradeça se caso puder. Aqui, bom demais, né, meu cara? Aqui, levanta tuas mãos pro céu, meu filho. Agradeça, né? Todo dia, toda hora, né? Ao nosso Todo-Poderoso. Vamos ficando por aqui. Se o nosso Papai do Céu nos permitir, meu cara, né? Amanhã, sexta-feira, fechando a semana, eu conto contigo aí do outro lado aí do seu daime e do seu radinho, tá ok? 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Maconfé, né? Brigadão aí por estar juntinho conosco, obrigado aí. 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É, deixa a dor de cabeça por conta dela, viu? É, não fica aí preocupando, não. É, deixa que ela vai, ó, colocar tudo sob controle pra você lá, tá bom? Essa família da KN Despachante aí, um ótimo dia. Fique na paz, que o nosso Senhor nos proteja. A você do outro lado do rádio aí, qualquer cantinho que você esteja, tá nos acompanhando aí. Um forte abraço, tudo de bom. Que o nosso Senhor te ilumine, traga a paz e a tranquilidade, viu? Vem aí a programação do Padre Manzotti. Sinta-se incluído aí você nesse momento de oração aí, viu? A Thalia, toda essa família aí, viu, Thalia? Obrigado aí pelo carinho aí, vocês aí, sempre juntinho conosco. Amanhã estamos de volta. Tchau, tchau. Fui!
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que eu amei. Louvado seja nosso Senhor Jesus Cristo, para sempre seja louvado. Queridos filhos e filhas, que a paz esteja com você. A quinta-feira eucarística é Jesus sacramentado. Graças e louvores se deem a todo momento ao Santíssimo e Diviníssimo Sacramento. Amado povo de Deus, filhos queridos, povo amado do Senhor, eu gostaria de lembrar que nós estamos em plena novena da exaltação da Santa Cruz, primeiro dia. Isso mesmo, exaltação da Santa Cruz. Na cruz do Senhor eu coloco a minha cruz. Saúdo a todos. A partir da Rádio Evangelizar, de onde tudo começa, as rádios irmãs, cujos nomes cito neste momento. Saúdo a você pela TV Evangelizar, sinal digital em todo o país, em várias cidades, canal aberto, pelo YouTube Padre Manzotti Oficial, pelos aplicativos da Associação Evangelizar é Preciso e todas as plataformas digitais. Seja bem-vindo e sejamos um templo vivo. 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Templo vivo. Queridos filhos e filhas, é quinta eucarística, Jesus sacramentado, em nome do Pai, do Filho e do Espírito Santo. Amém. Naquele tempo, Jesus estava na margem do lago de Genesaré e a multidão apertava-se ao seu redor para ouvir a palavra de Deus. Jesus viu duas barcas paradas à margem do lago. Os pescadores haviam desembarcado e lavavam as redes. Subindo numa das barcas, que era de Simão, pediu que se afastasse um pouco da margem. Depois, sentou-se da barca e ensinava as multidões. Quando acabou de falar, disse a Simão: avança para as águas mais profundas. Lançai as vossas redes para a pesca. Repito o que disse Jesus a Simão e a nós, a mim, a você: avança para as águas mais profundas. Lançai vossas redes para a pesca. Simão Pedro respondeu: mestre, nós trabalhamos a noite inteira e nada pescamos. Mas em atenção à tua palavra vou lançar as redes. Assim fizeram e apanharam tamanha quantidade de peixes que as redes se rompiam. Então fizeram um sinal aos companheiros de outra barca para que viessem ajudá-los. Eles vieram e encheram as duas barcas a ponto de quase afundarem. Ao ver aquilo, Simão Pedro atirou-se aos pés de Jesus, dizendo: Senhor, afasta-te de mim, porque sou um pecador. É que o espanto se apoderara de Simão e de todos os seus companheiros por causa da pesca que acabavam de fazer. Tiago e João, filhos de Zebedeu, que eram sócios de Simão, também ficaram espantados. Jesus, porém, disse a Simão: não temas, não tenhas medo. De hoje em diante, tu serás pescador de homens. Então, levaram as barcas para as margens, deixaram tudo e seguiram a Jesus. Que lindo texto vocacional. Primeiro, estavam eles, depois de uma noite infrutífera com peixes, lavando as redes. Quantas vezes nós, depois de tanto trabalhar, de tanto buscar, de tanto fazer, vemos pouco resultado.
O Senhor entra e diz: águas mais profundas, avance. A nossa tentação é

está olhando para a tua vida hoje, está olhando para a tua realidade e vendo as redes vazias, poucos resultados. O Senhor está entrando na tua vida hoje dizendo: avance, não recue. Vá de novo, não retroceda. Em frente, nunca para trás. Agora vou contigo. Águas mais profundas da existência. Águas mais profundas na santidade. Águas mais profundas, mas agora sob o mandato de Jesus. E o que se deu? Uma pesca milagrosa. Sim, o Senhor faz-nos ter uma pesca.

0: Você está me escutando, filho? Você está me escutando, filho? Avance, não recue. Não se desiluda no primeiro momento. Não guarde suas redes. Vamos! E no final do texto de hoje, não tenhas medo, Simão, não tenhas medo. A partir de hoje tu serás pescador de homens. Então, eles deixaram a barca e seguiram a Jesus. Portanto, a palavra de hoje para todos nós, e eu quero que você escreva isso. Se você tem o diário espiritual, já lembrando que o de 2027 já está pronto, já está pronto. Já foi conferido até 3 capas. Eu estou com o diário espiritual na minha mão. E eu grifei aqui. A palavra de hoje fica para todos nós. Avance para as águas mais profundas. Lançai vossas redes para a pesca. A palavra de Deus hoje, avance, não recua. Coragem, não desista. Avance. O Senhor vai contigo. Eu volto já.
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0: Eu sempre começo o programa com a leitura do Evangelho e a oração do Evangelho. E eu quero mostrar aqui que, para mim, o diário espiritual é importantíssimo. Tanto que eu grifo. Não falei que a palavra orante é avance para as águas mais profundas e lançai vossas redes para a pesca. Pois bem, o diário espiritual de 2027 não é uma agenda. A agenda você encontra em qualquer lugar. Já está pronto. E eu tenho três modelos de capa. Você encontra em produtosqueevangelizam.com.br. Este é um vitral que lembra a terra prometida. O conteúdo é o mesmo. E como é bom você ter, porque você me acompanha na leitura orante. Depois nós temos um de capa verde, mais clássico. 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E o terceiro, que é mais clássico ainda, também faz uma alusão à Terra Prometida, Diário Espiritual. Encomende o seu. E como é bom, eu digo por que que é bom. Tem o Evangelho e tem o Santo do Dia. Por exemplo, hoje, está escrito aqui, ó, São Gregório Magno, Papa, Doutor da Igreja, 22ª semana do Tempo Comum, tem o Evangelho do Dia. Então, faça isso. E tem esse diário. De repente você está acompanhando um programa com o padre e Deus faz um apelo. O que é esse apelo, padre? De repente, o que é isso? Esse diário espiritual eu confeccionei a partir da direção espiritual que eu faço com um diretor. Então ele me pedia quais são os apelos de Deus. Então, no diário espiritual, você pega o dia e logo embaixo do Evangelho, de repente, você está acompanhando o programa Experiência de Deus. Você está fazendo um momento de oração. Você tem linhas para escrever o que é que Deus falou naquele momento para você. Quais são os apelos do Evangelho na sua vida? Para fazer um bom exame de consciência e, de repente, você coloca ali, ó, preciso mudar nisso, naquilo, naquilo. E também dá para você fazer a sua agenda. Mas não é uma agenda. 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Lídia, que a paz de Jesus esteja com você.
1: Sua bênção, seu padre.
0: Deus abençoe, filha. Depois eu coloco exposto aqui. Vai lá, diga, Lídia, de onde você fala, meu anjo?
1: O senhor é uma bênção de Deus na nossa vida.
0: Muito obrigado, Lídia. Você fala de onde?
1: De algum lugar do Brasil.
0: Ah, tá. Tudo bem, você pediu anonimato. O que está acontecendo, Lídia?
1: Então, eu preciso muito que o senhor reze comigo pela minha neta.
0: Tá, o que está acontecendo?
1: Ela tem 14 anos, né? Está na adolescência. E tá com depressão. E tá, assim, tendo crises de choro, não quer ir pra escola, tá desanimada pra qualquer coisa, assim, não quer saber da família. E já tem alguns meses que ela se afastou da igreja. Ela era bem presente na igreja e agora ela não quer mais ir na igreja, não quer mais saber de coisas, assim, de coisas edificantes, né? Entendi. Ela está se afastando e está indo por um caminho não muito seguro. É, desconfiamos que ela está com envolvimento com drogas ilícitas, em falsas amizades e um desvio sexual.
0: Filha.
1: Seria mais ou menos isso. Se eu pudesse rezar comigo, claro. Eu agradeceria.
0: Mas antes, vou rezar, você pode ter certeza disso. Nós vamos rezar. Porque quando alguém liga e fala comigo, todos se tornam intercessores. Por isso que eu falo para as pessoas, eu já vou tocar no assunto. Padre, eu queria tanto pedir oração. A melhor forma que a pessoa tem para que a oração chegue lá no altar, hoje eu celebro duas missas, celebro às 16h e celebro às 17h30, é ligando 0800-410-6060, fala com os nossos atendentes, ou 41-3221-6060, mandando um WhatsApp. Lídia, E antes, eu vou rezar, mas eu queria mais uma vez incentivar.
1: Sim.
0: Que vocês falem com os pais e fiquem observando quais estão sendo os gatilhos ou aquilo que está fazendo mudar tão radicalmente de comportamento. Porque você apresentou pontos muito, muito sérios. Não é à toa que ela está se afastando da igreja. Não é por acaso que ela está na escola, não quer ir mais. Não é por acaso que ela está indo, se disse, talvez esteja usando drogas.
1: Sim.
0: E com, você falou a palavra desvio de sexualidade.
1: Sim.
0: Veja, é um conjunto de coisas que requer mais do que nunca dos pais muito presentes.
1: Sim.
0: Por mais que ela rechace, os pais precisam estar presentes. Primeiro, para ela se sentir amada no que ela é.
1: Sim,
0: pai. Tem que quebrar esse muro, tem que ter diálogo, e diálogo de amor.
1: Uhum.
0: Porque senão ela vai se esconder mais, ela vai fazer igual um caramujo, ela vai entrar lá dentro da concha.
1: Sim, sim, pai.
0: E vai se abrir com pessoas que não vão ajudá-la, pelo contrário. Vão destruí-la. Então, não é hora de briga. É hora de acolhimento.
1: Ah, tá.
0: E a partir desse acolhimento, tentar salvar o salvável. De repente, encaminhando ela para fazer uma terapeuta.
1: Ela está fazendo.
0: Está
1: fazendo, e daí foi psicóloga. E ela faz acompanhamento com a psicóloga e com o psiquiatra.
0: Certo.
1: E eles que confirmaram, né, o quadro de depressão.
0: Certo.
1: Mas e ontem ela falou assim, ah, você sabe como é que é, vó? Porque eu tenho depressão também há muitos anos. Ela falou, mas vocês que são adultos conseguem trabalhar com essa depressão, né? Conseguem lidar. E eu não tô sabendo o que fazer. Nossa, padre, doeu muito quando ela falou isso.
0: Eu acredito, mas filha, vou insistir em dizer, essa depressão não é gratuita. Você mesmo já identificou, mas não preciso entrar no mérito.
1: Uhum.
0: O que é que está causando? E realmente, se o diagnóstico, eu não vou duvidar, se o diagnóstico é depressão ou é uma tristeza camuflada, uma fuga camuflada que precisa olhar mais do que a ponta do iceberg. Tem que olhar mais profundo. Por isso que eu falei que os pais, neste momento, precisam estar com muito amor e próximos.
1: Uhum.
0: Vamos rezar juntos.
1: Por favor.
0: Em nome do Pai, do Filho, do Espírito Santo.
1: Em nome do Pai, do Filho e do Espírito Santo.
0: Senhor Jesus.
1: Senhor Jesus.
0: Pelas tuas santas chagas.
1: Pelas tuas santas chagas.
0: Dolorosas e gloriosas.
1: Dolorosas e gloriosas.
0: Eu clamo pela minha neta.
1: Eu clamo pela minha neta.
0: Não precisa dizer o nome alto, mas diga baixinho.
1: Sim.
0: Senhor Jesus.
1: Senhor Jesus.
0: Eu a coloco no seu peito aberto.
1: Eu a coloco no seu peito aberto.
0: E peço, Jesus.
1: E peço, Jesus.
0: Que com o seu preciosíssimo sangue.
1: Que com o seu preciosíssimo sangue.
0: Cure as feridas.
1: Cure as feridas.
0: Emocionais.
1: Emocionais.
0: Sentimentais.
1: Sentimentais.
0: Cure esta depressão.
1: Cure esta depressão.
0: E tire este mal pela raiz.
1: E tire este mal pela raiz.
0: Curai minha neta, Jesus.
1: Curai minha neta, Jesus.
0: Amém.
1: Amém.
0: Que Deus abençoe, filha. Levaremos no altar do Senhor. Se você quiser deixar o nome dela, fique na linha que eles vão pegar. Eu volto já e volto com a leitura orante. Voltamos já.
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0: Nós vamos para a leitura orante, mas antes eu quero lembrar, nós estamos na quaresma de São Miguel Arcanjo. E você, fez às 9:30? Se não fez, faça logo depois do programa. Eu volto a lembrar que a intenção é a mesma sempre. Por isso, você que começou, não pare. Vamos juntos, vamos continuar. Mas hoje, eu senti necessidade de colocar nessa batalha espiritual que São Miguel afaste a tristeza. Você é uma pessoa que por algum motivo carrega uma tristeza. Eu não vou dizer, eu não sei porquê. Mas você acha que você tem momentos de profunda tristeza e às vezes uma tristeza que vem gratuita. Num pôr de sol, num final de tarde, quando você pensa na vida, aquela tristeza que te corrói. Hoje é a proposta, na batalha espiritual de hoje, 17º dia, Quaresma de São Miguel, YouTube Padre Manzotti. Combate contra a tristeza que nos paralisa. Pensa nisso. Ontem, sobre a leitura orante, eu coloquei no Instagram. Aí eu tinha selecionado aqui. E eu coloquei o texto de ontem que muito me tocou, que era exatamente: o Senhor Jesus me deu autoridade, ou melhor, lá, as armas poderosas de Deus, capazes de destruir fortalezas. Era este o tema. E eu vi ontem, pena, eu tinha selecionado alguns e eu perdi a mas eu vou ler aqui alguns. Jesus das Santas Chagas, a Cida Soares, interagiu no Instagram. Entrega em tuas mãos a minha vida, a minha família. Padre, as armas. Lisiane Meri Souza, é rezar, é confiar que a tempestade vai passar. A Deunice Macedo, minha principal batalha hoje é a saúde da minha sogra. Depois, Jacir Vieira, a minha luta tem sido contra o vício da minha família. Senhor, não me deixe sem resposta. E outra pessoa dizendo aqui: padre, que texto maravilhoso. Me lembra que as armas de Deus são mais poderosas que as armas do inimigo. Amém. Por isso, eu uso o Instagram para evangelizar. YouTube para catequizar. Então se inscreva no YouTube, Padre Manzotti. Se inscreva no Instagram, Padre Manzotti. Vai lá, gente, se inscreve. Interaja. É uma forma de evangelização. Escute o que as pessoas têm dito sobre a leitura orante, por favor.
1: Sou Maria Elane, de Barbalha, Ceará. E vim falar sobre a leitura de hoje, dia 27/8/2026, de 2 Coríntios.
0: Diga.
1: Na minha história, minha mãe adoeceu e foi para a UTI, fez 2 hemodiálises. Mas vendo ela naquela situação, sem reclamar de nada, pois ela era uma pessoa que nunca se reclamou da vida, mesmo doente, mesmo sofrendo, com dores, eu nunca vi ela reclamar de nada. E sempre ela falava: se Deus quiser.
0: Isso.
1: Eu dizia: mãe, fica boa pra gente ir pra casa. E ela dizia: se Deus quiser. E nessa situação, eu vi que eu não podia fazer nada.
0: Isso.
1: E era só pedir a Deus.
0: É verdade.
1: E que ele fizesse a
0: podia
1: vontade
0: fazer
1: dele,
0: muito,
1: na vida
0: rezar.
1: Dela, porque eu não queria ver minha mãe sofrendo. Depois que ela foi pra UTI, ela faleceu na UTI, durante a hemodiálise, ela sofria muito, mas ali eu percebi que tudo era como Deus queria.
0: Sim.
1: E não como eu e minha família
0: queriam.
1: Mulher
0: de fé.
1: Hoje a gente tem mais fé em Deus.
0: Amém.
1: E pede que tudo seja feito da vontade dele.
0: Louvado
1: pois,
0: seja
1: como
0: Deus.
1: Meu pai dizia, Deus sabe o que faz e a gente não sabe o que diz. E
0: isso.
1: Deus, na nossa tribulação, nos dê força. E faça tudo conforme a sua vontade. Deus abençoe todos nós.
0: Amém, Maria. Obrigado por mostrar ser uma pessoa de fé. Deus sabe o que faz, nós não sabemos o que diz. Ditado muito válido. E eu estou vendo aqui, a equipe foi muito rápida. A Gisete comentando: doenças, vícios, joelho no chão e orações. A Maria Lúcia: eu enfrento minha batalha com as armas do Senhor, oração, confissões, caridade e, acima de tudo, fé. Muita fé. A Júlia: a minha arma é oração diariamente, terços em comunidade, jejuns das sextas-feiras. Estamos numa batalha espiritual, gente. Inclusive, quaresma, que eu convido você a fazer hoje. Perdeu, faça depois no YouTube, Padre Manzotti. Meu abraço, Barbalha, Rádio Jangadeira FM. Bispo de Crato, Dom Magnus Henrique Lopes, Bíblia aberta, cartilha de oração. E hoje, 2 Coríntios, capítulo 10, versículo 12 seguintes. Vamos lá? É claro que não nos atrevemos a nos igualar ou nos comparar com aqueles que pensam que são importantes. Como são ignorantes! Primeiro, eles resolvem quais as medidas que irão usar para se medir. E depois eles se julgam de acordo com essas mesmas medidas. Como diz o texto, ignorantes. Pessoas que se envaidecem. E aqui Paulo está dizendo: se envaidece até no serviço da igreja, se envaidece no apostolado. Besteira! É a máxima de João Batista: que eu desapareça e o Cristo apareça em mim. Mas a leitura orante de hoje me faz pular para o versículo 15. Assim, não nos orgulhamos do trabalho que outros têm feito em lugares que vão além dos limites que Deus nos deu. Pelo contrário, esperamos que a fé que vocês têm possa crescer e que nós possamos fazer um trabalho ainda maior entre vocês, sempre dentro dos limites que Deus tem posto para nós. Eu grifei no intervalo: nós esperamos que a fé que vocês têm possa crescer. É o que mais nós desejamos. A ação evangelizadora da igreja, toda a ação de uma paróquia, toda a ação missionária, toda a nossa evangelização, também na obra evangelizar, tem este propósito: que a fé que vocês têm possa crescer. Eu vou repetir. Eu estou há 22 anos aqui, gente, de segunda a sábado, com outros programas: oração da manhã, oração, evangelho do dia, oração da tarde, terço das Santas Chagas. Qual o objetivo de tudo isso? Me exibir? Lhe garanto que não. Se fosse isso, eu já teria parado. Já deu. Mas qual o objetivo da obra evangelizar é preciso? Esperar que a fé que vocês têm possa crescer. Eu pergunto: a tua fé está crescendo? Vou repetir e deixo no ar e volto rezando. Você sente que a tua fé em Deus está crescendo, está diminuindo ou paralisou? Rezamos depois.
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0: Gente, eu testemunho pela minha vida. Como a palavra de Deus é cheia de imprevistos. E nunca a gente lê um texto do mesmo jeito. Ainda na leitura orante de hoje, não mudei não. Quantas vezes eu já li a segunda carta de São Paulo aos Coríntios? Mas eu volto rezando e ao mesmo tempo escrevi aqui no intervalo: esperamos que a fé de vocês cresça. E eu agora faço uma pergunta: tua fé cresceu? Tua fé diminuiu? Tua fé estabilizou? Vamos rezar. Senhor Deus, dai-me.
1: Já caminhei no escuro, sem saber.
0: Uma fé inabalável, Senhor.
1: Com o peito carregado.
0: Dai-me, Senhor, uma fé.
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0: Que eu possa
1: me sentir
0: abandonado. Crescer na fé.
1: Esquecido na multidão.
0: Senhor Deus.
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0: Eu me faço esta pergunta: se nos últimos anos, se neste ano, eu cresci na fé. Amém. Esta foi a leitura orante da palavra de Deus. Amém. Escute esse testemunho.
2: Eu sou uma mãe daqui de Alagoa Grande. Eu sou uma das mães que meu filho estava perdido no Rio de Janeiro. Ele não ligava para mim, eu não tinha notícia do meu filho. Sofri 3 anos pelo meu filho. E toda noite, padre, eu pedia: minha Nossa Senhora, eu não sei onde meu filho está, mas a senhora sabe. Minha mãe, cobre meu filho com teu santo manto. Eu dizia: Senhor, traz meu filho para casa.
0: Nossa, filha.
2: Mas o Senhor só traga meu pai no seu tempo e quando o meu filho estiver curado. Padre, hoje faz mais de 10 anos, meu filho é casado.
0: Amém. Deus seja louvado.
2: Uma família, um bom marido, um bom dono de casa e um bom pai. Graça alcançada, graça testemunhada. Padre Reginaldo, sou
0: diga,
2: associada.
0: Filha. Amém.
2: E que Deus e Nossa Senhora, Jesus, Maria e José lhe abençoe, lhe dê muita paz, saúde e muita sabedoria. Amém.
0: Amém, filha de Deus, lá de Alagoas. Alagoa Grande. Rádio Piemonte FM, Dom Edilson Soares Nobre de Guarabira. Gente, conta pra mim. Eu estou muito curioso de saber qual foi a criatividade que você teve com a flâmula que foi mandada. É, nós mandamos para todos que colaboraram e ainda estão colaborando com a campanha de Jesus das Santas Chagas. Muito obrigado àqueles que estão ajudando ainda, porque os boletos não venceram. Mas o que vocês fizeram? Me contaram, volto a dizer... Me mostraram até uma foto que fizeram uma almofada, tá bom. Outros colocaram num quadro, outros... Me conte. Conte como, padre, se eu não consigo falar com o senhor. Não, gente, é mandar 41-3221-6060. Grave um áudio. Quero ver a criatividade do povo de Deus. Luciana, que a paz de Jesus esteja com você, Luciana. Alô? Luciana? Luciana? José, bom dia, José. José.
3: Bom dia, padre.
0: Deus abençoe. Você foi salvo no gongo, porque a Luciana não atendeu, fui direto para a segunda linha.
3: Fui, já tem quase um mês, padre, que eu estou tentando falar com
0: você. Olha aí, diga lá, de onde você fala, José?
3: É, padre, eu falo aqui de Brasília, né?
0: Distrito Federal, meu abraço, isso, Distrito Federal. Como é que você me acompanha?
3: É, na Rádio Nova Aliança.
0: Isso.
3: Então, na TV Evangelizar.
0: Amém! Pela Amém. Parabólica Digital, meu abraço à Rádio Nova Aliança FM. Estive visitando, fui muito bem recebido pelos padres, pelos...
3: Graças a Deus.
0: Pelos coordenadores ali. Diga lá, José.
3: Ô, padre, o meu problema não é comigo, é com meu filho e a minha sobrinha e a filhada. Todos dois têm problema de visão, entendeu?
0: Perdão, o problema é com quem?
3: O meu filho e a minha sobrinha e a filhada.
0: Ah, entendi.
3: O mesmo propósito, sabe?
0: O que, que eles têm?
3: O meu filho, todos dois têm problema de visão, né?
0: Sim.
3: O meu filho, meu filho foi de nascença.
0: Certo.
3: Ele está com 28 anos. De uma das vistas, ele só vê um vulto. Entendeu?
0: Certo.
3: Agora a minha sobrinha e a filhada já foi batida de carro. Bateram no carro dela. Tava três pessoas, ela como estava atrás, ela bateu o rosto no banco e ficou defeituosa do olho.
0: Entendi,
3: né?
0: Entendi.
3: E já fez uma cirurgia, padre, mas não surtiu efeito.
0: Entendi.
3: Aí eu falei, não, eu fiz um propósito comigo. Eu, como padrinho e pai,
0: isso.
3: Eu já peguei essa causa e falei, eu vou conversar com o padre, vou expor para ele, para me ajudar nessa caminhada.
0: Claro. E não só a mim, mas a vantagem, eu até ontem pregava sobre isso no sermão do meio-dia. Sabe, eu vou conversar com você, não põe mais ninguém no ar. Sabe, José, eu sempre falo assim, tudo bem a pessoa rezar sozinha, não tem nada contra. Agora, quando a gente partilha para a comunidade, daí que eu falo importância de numa missa, que a nossa oração na comunidade, junto estabelecida, ela ganha uma força enorme. Quando você está passando para mim agora, não sou só eu que vou rezar. Eu vou levar para o santuário, vou rezar missa na sua intenção. Os intercessores vão rezar hoje na adoração ao Santíssimo. Então você ganha muitos aliados rezando pela mesma causa. Por isso eu entendo. Mas eu gostaria de saber o nome do seu filho.
3: Meu filho é Douglas Andrade Silva.
0: Douglas Andrade Silva. Espera só um minutinho. E da sua sobrinha afilhada?
3: É Yara Andrade Lopes.
0: Yara Andrade Lopes. Como eu disse, vou levar no altar do Senhor e os nossos intercessores, terços, orações, jejuns. Nós temos um grupo muito forte e também os grupos de oração que nos acompanham e também outros que estão rezando agora, vamos rezar na sua intenção. E hoje nós começamos uma nova novena. Então, você tem um crucifixo em casa, José?
3: Tenho, e inclusive eu queria até pedir um aí pro senhor.
0: O quê?
3: O terço.
0: O terço, tá bom. Eu vou enviar, você vai ter que ficar ali para receber, para a gente pegar o seu endereço. Mas o que eu queria falar do crucifixo, nós colocamos um grande crucifixo aqui e estamos começando hoje a exaltação da Santa Cruz. E tem uma parte que diz, na tua cruz eu coloco a minha cruz. Então, isso. Nesse intervalo, você vai pegar dois papéis, um papel, escreve o nome dos dois e coloca atrás da do crucifixo. Como eu vou fazer também aqui, colocando as minhas intenções. Que Deus abençoe, José. Deus abençoe lá Brasília, Distrito Federal, Rádio Nova Aliança, Cardeal Arcebispo, Dom Paulo César Costa. Filhos queridos, faça isso nesse intervalo. Eu farei com as minhas intenções, faça você com as suas. Nós começamos a novena da Cruz Bendita pensando na exaltação da Santa Cruz. Qual a intenção você coloca na Cruz de Cristo? Eu volto já.
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Hoje é aniversário de Dom Antônio Ranis Rosendo dos Santos, da Diocese de Caicó, Rio Grande do Norte. Dom Edgar Xavier Hertel, da Diocese de Palmas e Francisco Beltrão. Liberdade FM de Biquinhas, Minas Gerais. Bande Sorriso, Sorriso, Mato Grosso. Amado povo de Deus, enquanto eu vou fazendo, já colocou as intenções na cruz de Jesus? Eu coloquei as minhas três intenções, particulares e uma geral. Duas particulares e uma pedindo a graça de poder começar as obras na terra prometida. Filhos queridos, eu quero chamar a atenção para os 60 anos do jubileu da renovação carismática na peregrinação de maio do ano que vem. Vamos juntos? Será em Assis, terra de São Francisco, Santa Clara e São Carlos Acutis. Mas, atenção, a peregrinação dia 6 de maio nós saímos. Nós começamos no sul da Itália. Nós vamos para Palermo, onde nós iremos visitar uma cidade lindíssima. Depois, na peregrinação, vamos a Cefalu e celebraremos numa catedral normanda. E graças a Deus que eu coloquei na programação Siracusa, porque a terra de Santa Luzia, onde ela foi martirizada, e tem uma igreja e as relíquias, a protetora dos olhos. Depois iremos a Taormina, uma cidade lindíssima, incrustada na montanha. Iremos a Pompeia, um lugar, Nossa Senhora do Rosário da Pompeia, um vulcão dos anos 79 d.C. Você já pensou numa peregrinação? E vamos, na costa amalfitana. Nós iremos a Amalfi, iremos à Ilha de Capri, inclusive na igreja de São Miguel Arcanjo, Nápoles, ou cidade linda, e onde tem o sangue de São Januário, que ainda se liquidifica. Vamos então a Assis. Assis nós conheceremos São Francisco de Assis, os lugares de Santa Clara. Iremos ver o corpo de São Carlos Acutis, já é Pentecostes. E terminamos Pentecostes em Roma, conhecendo as basílicas papais, e que tudo indica, teremos uma audiência, como 60 anos da renovação carismática, com o Papa Leão XIV. 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Fala com a Silvia ou com a Sandra. Filhos queridos, ainda quero dizer, já se programou para a festa da Santa Chagas, gente? Eu estou preparando meu coração, do dia 21 a dia 27. Então, Curitiba, região metropolitana, vocês são privilegiados, participar a semana inteira. Você de todo o Brasil, vem conosco. Lembrando, segunda, terça, quarta, São Pio de Pietrelcina. Quinta, começa o trido. Sexta, sábado, nós temos a procissão. E domingo, nós temos o dia todo de Jesus das Santas Chagas. E chegou a hora do primeiro dia da novena. E eu vou me valer. Cadê o jornal que você recebeu? Pega lá, filho, pega o jornal. Mas por que eu vou pegar o jornal, padre? É para rezar agora. Porque exatamente no Jornal do Evangelizador, você pode acompanhar a novena comigo na página 7. Primeiro dia da novena. Vitória. Pelo sinal da Santa Cruz, livrai-nos Deus nosso Senhor dos nossos inimigos. Senhor Jesus, por tuas chagas fomos curados. Por tua cruz fomos libertados. Jesus, em seu próprio corpo, levou nossos pecados ao madeiro, a fim de que morrêssemos para os pecados e vivêssemos para a justiça. Por tuas chagas fomos curados. Ó Jesus, em cujos ombros foram abertas feridas, por causa do peso da cruz, feridas causadas pelo madeiro
e pelos nossos pecados. Se a cruz pesar, seja nosso sirineu. Se a cruz pesar e eu cair, ajude-me a levantar. Reze comigo na página 7. Que a tua cruz seja a minha salvação. Ó Santa Cruz bendita, onde a humanidade foi redimida e o Filho do Homem teve suas mãos transpassadas, seu peito aberto, de onde jorrou água e sangue. Ó Santa Cruz, instrumento de morte e de castigo, mas que pelo sangue redentor se tornou o sinal de nossa salvação. Jesus, na tua cruz, eu coloco a minha cruz. Qual é o seu pedido? Primeiro dia. Jesus, na tua cruz, eu coloco a minha cruz. Eu coloquei 3 pedidos lá. 2 pessoais. Um na intenção de começar as obras na terra prometida. Salve, ó Cristo, doce esperança, concede aos réus remissão, dai-nos o fruto da graça que floresceu na paixão. Louvor a vós, ó Trindade, fonte de todo perdão, aos que na cruz foram salvos, dai a celeste mansão. O Senhor esteja convosco, Ele está no meio de nós, abençoai, Senhor, a água, a roupa dos enfermos, as fotos de família. Por intercessão de São Pio de Pietrelcina, Pai, Filho e Espírito Santo. Amém. E eu termino com a música Templo Vivo, lançamento que foi da obra Evangelizar é Preciso. Está no YouTube, Padre Manzotti. Evangelizar é Preciso.

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9: Super Hits chegando por aqui com você, sempre com você. Aquela sequência gostosa de ouvir, muita música boa, estamos chegando.
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9: Super! Tá tudo bem por aí? Tá tudo bem? Estamos juntos então, a partir de agora, aumenta o volume do teu radinho. Chega mais, o Super Hits está começando. Edição da quinta-feira, 3 de setembro de 2026. Hoje, dia do quê? Dia das organizações populares, dia do biólogo e dia do guarda civil também. Eu sou o Fabiano Farias e é muito bom ter você aí. Já de primeira chegando, trai a véia romântica abrindo Super Hits.
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1: A voz do Panda lembra muito o Bruno, né? Muito parecido com a voz aí, o timbre, o estilo do Bruno. Vamos seguindo com Israel e Rodolfo, engajamento chegando agora.

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8: Segue Super Hits, vem mais, vem muito mais. Intervalo rapidão, já estamos de volta por aqui. Murilo Huff chegando agora, Borboleta. A versão dele ficou boa, hein?

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1: Em todo lugar e sempre com você, onde estiver. Com o Mate, com o Padre, João Neto e o Frederico com camisa 10. O som não para e vem chegando ele. Hugo Henrique, Você Mudou. Curte aí, Super Hits é pra você.

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9: Muito mais vocês sempre nessa companhia legal. Vai seguindo. Diego e Vitor Hugo tá por aqui, seco, chegando agora. Curte aí.

Proibido terminar, Gustavo Lima. Sempre, sempre sucesso, Gustavo Lima. Vamos seguindo? É claro que sim, 24 horas é a música. Panda cantando com Fred e o Fabrício.

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0: 20 horas.
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10: Muito bem, estamos chegando, trazendo mais uma edição do nosso Hora Livre Flashback. Você que tá ligado com a gente, a partir de agora a gente confere então mais uma sequência especial, uma hora direto com o melhor da música internacional, daquelas pra matar saudade, hein? Tá preparado? Olha, a gente viaja aqui de 1960 até 2019, então tem muita música, tem muito clássico pra gente conferir, e a gente traz aqui então o som da Cyndi Lauper, o som de 1983, Time After Time. Você está...

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1: Hora Livre Flashback pra conta. Mais um bloco aqui. A gente vai trazendo mais uma sequência pra viajar nas emoções. São músicas de 1960 até 2019. E a gente vai agora pra 1979 conferir o som do Christopher Cross, Sailing.

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1: Hora Livre Flashback. Olha que sequência maravilhosa foi essa. Pra fechar super bem o programa de hoje, né? Ah, que peninha. Mas calma, não fica triste, que a gente volta na próxima edição. Forte abraço pra você. Obrigado, obrigado pela companhia. Por hoje acabou. Um forte abraço, saúde e paz. O resto a gente corre atrás. Tchau, tchau.
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15: Muito bem, chegando. Atenção, você de perto, de longe, em casa, no trabalho, viajando. A partir de agora, mais uma edição do Show da Tarde. Nessa quinta-feira, véspera de sextou, bebê. Que coisa boa. E aí, tudo certinho? Preparado para mais uma programação? A gente traz agora o som do Pedro Lib, Enredo.

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0: Oba, show da tarde. Tá gostando? O programa de hoje tá maravilhoso, né? Sensacional. Ó, depois do intervalo, a gente vai trazer mais uma sequência aqui especial pra você. Se eu fosse você, não perdia. Convida a vizinhança toda e vem com a gente. Show da tarde tá na área.
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0: Sou eu, voltamos, voltamos. Falei que era rapidinho, viu só? Vapt, vupt, estamos de volta. Tá na hora de saber quem vai dar pitaco na nossa playlist de hoje aqui do Show da Tarde. Então aumenta o som aí.
14: De que é o Alê? Eu queria ouvir Coldplay, My Universe.
15: Nunca, mano.

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2: Ei, Freitas. Vem, vem. Essa história aí vai.
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0: sequência maravilhosa, mais um bloco pra conta. Caramba, o tempo voa, né? Daqui a pouquinho, depois do intervalo, tem mais. Se eu fosse você, não perdi, hein? Continua aí com o volume máximo, que já já a gente volta.
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3: Muito bem, de volta. Você de perto, de longe, em casa, no trabalho, viajando. Mais uma. Chegando por aqui, mais uma sequência. Tá tudo certinho por aí, bora lá, hein? Charlie Puth com Mega Trainer. Marvin Gaye, tá ouvindo aí?
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0: Quem gostou faz barulho aí, mano.
1: Muito obrigado.
2: Show da tarde comigo. Maravilha. Segura, hein? Gostou desse bloco aí? Eu adorei. Pra fechar muito bem, mais um bloco. Tá chegando rápido o intervalo. Daqui a pouquinho a gente traz mais aqui no Show da Tarde. Fica por aí, bebê.
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2: Muito bem, voltamos rapidinho, viu? Vamos ali, voltamos, bebemos uma aguinha. Opa, estamos de volta. Show da tarde na área pra alegrar o seu dia. Bora lá trazer participações. Tá na hora de saber quem é que tá pedindo música.
16: Meu nome é Fabiano, manda Havana da Camila Rabelo.
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Show comigo! Oba! Bora lá! Tá chegando rápido intervalo, daqui a pouquinho tem mais uma programação do Show da Tarde. Se eu fosse você, não perdi, hein? Fica por aí, já tem mais!

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12: Muito bem, voltamos. Show da tarde na área. Mais uma sequência chegando por aqui. Tá preparado? Oba, oba, oba. Bora lá então agitar com Ariana Grande. Baby I.
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2: Show da tarde na área, melhor playlist musical do seu rádio. Todo mundo curtindo o volume máximo. E a gente tá por aqui, hein, trazendo só sonzeira. Oba, coisa boa. Tá chegando rápido o intervalo, daqui a pouquinho tem mais, então fica por aí.
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2: Muito bem, voltamos, bebê. Bora lá, chegando com mais um bloco no Show da Tarde. Bora saber quem tá com a gente. Vai pedir música, dar pitaco na nossa playlist, aí sim.
11: Que é o grandão, ele pediu uma música do Charlie Brown, oferecer pro meu amigo Jason.
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0: da Tarde na Área, trazendo a melhor playlist musical do seu rádio, o melhor da música nacional e internacional. Já sabe que aqui a gente faz uma salada gostosa, só com os hits, música boa. Depois do intervalo tem mais, fica por aí.
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0: E voltamos. Atenção, senhoras e senhores. Todo mundo curtindo no volume máximo. Olha nós aqui, hein? Bora lá curtir mais uma sequência. Chegando o som do Bom Gosto com participação de Ferrugem. Pode me esquecer.
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0: Tarde comigo! Bora comandar a nave, aí sim! 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Fica por aí, depois do break, tem mais!
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0: Muito bem, voltamos. Rapidinho, viu só? Já estamos por aqui com o nosso show da tarde. Mais um bloco tá chegando. Tá na hora de saber quem é que vai pedir música, vai dar pitaco na nossa playlist musical. Preparado? Vem comigo!
14: Oi, Rocha, manda pra gente ser o Cleiton Romário e Jorge Matheus, Água nos Olhos.
15: Jorge Matheus!

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1: Opa! Show da Tarde na área. A melhor programação musical do seu rádio. Tá na hora de dar tchau, bebê. Valeu pela companhia, pelo carinho. Um beijo no seu coração. Saúde, paz. O resto a gente corre atrás. Até a próxima edição. Valeu, tchau, tchau.
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10: Vixe Maria, ó. 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
11: Isso é sucesso.
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0: O Arena vai dar um tempinho rapidinho, mas segura aí, porque a emoção volta já já com mais modões de responsa.
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0: 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Tamo de volta, e se você achou que já tinha ouvido o melhor, prepare que tem muito mais por vir no Arena Sertaneja.

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Segura aí que a gente vai ali dar uma respirada, mas é rapidinho. O Arena Sertaneja com o Jonatas Gonçalves volta já já com mais modões de respeito pra você.

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0: A gente dá uma pausadinha, mas não desgruda. Em instantes tem mais sucessos, mais emoções aqui no Arena Sertaneja.
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0: E a poeira já baixou e o som tá no talo e a emoção tá de volta. Continuamos firmes no Arena Sertaneja com Jonatas Gonçalves, com os sucessos que marcaram

0: Pode deixar que eu não vou exagerar, não.
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0: E assim nossa arena se despede, mas fica aquele gostinho de quero mais. Agradecemos a sua companhia e esperamos você na próxima rodada de emoções com os maiores clássicos do sertanejo no Arena Sertaneja com Jonatas Gonçalves. Até lá!
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11: Alô, amigos de todo o Brasil, chegamos com mais um Sertanejo Classe A por aqui, juntinho de você. A partir de agora, em boa companhia, companhia dos modão. Vamos com música? Vamos com música. Pra você que tá por aí, vai curtindo aqui, ó, de primeira, Tangará e Gralha Azul, ditado sertanejo. Fazenda São Francisco, João Paulo e Daniel, tem Jean Giovanni, Olha Amor. Eu sou o Fabiano Farias e por aqui seguimos a partir de agora com o nosso Sertanejo Classe A. Começando.
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1: Caipira na contramão, Carlos Leite, o João Carlos, João Carlos e Carlos Leite. Fechou a primeira sequência por aqui? Sim, tá só começando o sertanejo. Depois do intervalo, tem mais.
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1: Tem mais Sertanejo Classe A por aqui? Tem sim. Inquilino de Deus, Lourenço Lorival. Tem um Milionário Zé Rico, O Último Julgamento, Duas Vezes Você, César e Paulinho. Seguindo por aqui com Sertanejo Classe A.
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1: Cristian Ralf cantou pra gente, bijuteria, por aqui na nossa super sequência de sertanejo, no Sertanejo Classe A. Tem intervalo, trio Parada Dura tá por ali, tem Teodoro Sampaio, Rio Negro e Solimões, depois do intervalo.
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1: Chegando com mais Sertanejo Classe A por aqui, vem chegando trio Parada Dura, Barco de Papel, curte aí.
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1: Zezé e Luciano, copo duplo de solidão, fechou mais uma sequência. Felipe Falcão já tá por ali, a gente volta depois do intervalo com Felipe Falcão.
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1: Vem que vem, Sertanejo Classe A, que vai seguindo com você por aqui, trazendo muito mais música. Diz que quer ouvir, hein? Manda tua pedida aqui pra rádio que a gente vai tocando. Felipe Falcão vem trazendo Minha Estrela, Minha Vida. Tem ainda o Leandro Leonardo, Sonho por Sonho, Darcy Rossi, Robertinho, Coração de Vidro. Só modão bom, hein? Sertanejo Classe A que segue com o melhor pra você.
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1: Travessia da Araguaia, Pedro Bento e Zé da Estrada tocando aqui no Sertanejo Classe A. Vamos para mais um intervalo, é rápido, rápido, a gente volta já com Edson Hudson. Tem o João Carreiro, Chico Amado, Xodó depois do intervalo.
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1: Vai seguindo Sertanejo Classe A por aqui, Edson Hudson. Chora feito, me mata de uma vez. Tem João Carreiro, não toco não. E ainda o Chico Amado e Xodó. Tem alguém no seu lugar? O sertanejo não para. Manda tua pedida aqui pra rádio, pede o seu sertanejo que a gente toca.
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1: Pássaro Sem Ninho, André e Andrade cantando por aqui na nossa sequência do Sertanejo Classe A. Vamos para mais um intervalo, já voltamos com o Gino e Geno. Juan e Roberto tem Chico Rei Paraná depois do intervalo.
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17: Vai seguindo, sertanejo Classe A, o que vem chegando, Gino e Geno, Jeito Caipira, o IP e o Prisioneiro, Juan e Roberto, tem Chico Rei Paraná, Um Degrau na Escada, pra gente curtir juntos por aqui. Já mandou a tua mensagem? Vem com a gente aqui no sertanejo, pede a sua, a gente toca.

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1: César e César, tudo de novo. Chico Rei Paraná, um degrau da escada. Só modão selecionado tocando por aqui. Tem mais intervalo, é rápido. A gente volta já com Gilberto e Gilmar. Trio Parada Dura depois do intervalo.
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1: Sertanejo Classe A que vai seguindo, seguindo. Gilberto Gilmar, Amor Proibido, é o que toca. Tem ainda Trio Parada Dura, As Andorinhas, Morena de Rodeio, César e Paulinho. Pede a sua, ainda dá tempo, e manda a sua mensagem aqui pra rádio com a sua pedida de Sertanejo Classe A.
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0: João Mineiro e Marciano, Crises de Amor, tocando aqui no Sertanejo Classe A. Vem que vem! Depois do intervalo, já é saideiras de hoje, fechando a nossa sequência desta quinta-feira. Depois do intervalo,
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0: Sertanejo Classe A e saideiras de hoje, para ir fechando a nossa quinta-feira de sertanejo. Vem por aqui o João Neto Frederico, Pagode em Brasília, dia de visita, Daniel com César e Paulinho. Tem os Galvão, as Galvão com Peito Sadio e ainda Milionários é Rico, Anjo Loiro. Sequência show, hein? Para finalizar bem a nossa programação de hoje. Tô indo e amanhã a gente se encontra. Amanhã tem mais Sertanejo Classe A. Até amanhã, tchau.
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1: Em Brasília, 19 horas.
0: 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As notícias do governo federal que movimentaram o país no dia de hoje.
2: Olá, boa noite.
1: Boa noite para você que nos acompanha em todo o país.
2: Quinta-feira, 3 de setembro de 2026.
1: Vamos aos destaques do dia.
2: Saúde das mulheres tem novas regras.
1: Sancionada a lei que assegura o direito de realizar avaliação médica completa pelo menos uma vez ao ano no SUS. Márcia Fernandes.
3: O objetivo é reforçar a prevenção e ajudar a identificar doenças e outros problemas de saúde o mais cedo possível.
2: Mais segurança no Pix.
1: Contestação de golpes fica mais fácil para o usuário. Nazi Brum.
4: O sistema vai facilitar a identificação do tipo de golpe e a vítima terá um campo disponível para descrever como ocorreu a situação.
2: Está chegando o fim do prazo para escolher os livros didáticos que vão ser usados a partir do ano que vem.
1: Escolas públicas têm até 8 de setembro para definir as obras. Gabriela Noronha.
5: Os livros didáticos serão utilizados nos próximos 4 anos, por estudantes e professores do 1º ao 5º ano do ensino fundamental.
2: Hoje, na apresentação da Voz do Brasil, eu, Mariana Jungmann e Luciano Seixas.
1: E acompanhe a gente ao vivo, acesse radiogov.ebc.com.br ou o canal Gov na sua TV aberta.
2: A saúde das mulheres ganha novas regras no SUS.
1: Uma lei publicada nesta quinta-feira garante o direito a uma avaliação médica completa, pelo menos uma vez por ano, com exames de rotina e ações de prevenção.
3: As mulheres vão ter direito a uma avaliação médica completa pelo SUS, pelo menos uma vez por ano. A medida está prevista em uma lei publicada nesta quinta-feira no Diário Oficial da União. O objetivo é reforçar a prevenção e ajudar a identificar doenças e outros problemas de saúde o mais cedo possível. A avaliação deve incluir exames de rotina e de triagem, definidos de acordo com a idade e as principais doenças que atingem em a população feminina. O atendimento também vai levar em conta fatores como condição de saúde, situação socioeconômica e local de residência. A nova lei prevê ainda campanhas para incentivar os cuidados com a saúde das mulheres. Entre as ações estão orientações sobre alimentação, atividade física, saúde mental e vacinação, além da realização de exames preventivos. As novas regras entram em vigor 180 dias depois da publicação da lei. Márcia Fernandes.
2: Foi apresentada hoje a Central de Comando das UTIs Inteligentes do SUS, que monitora em tempo real os pacientes internados em 6 hospitais do Brasil.
1: Sediada na Universidade de São Paulo, a sala contará com monitoramento 24 horas e vai contribuir para o atendimento dos pacientes.
2: Para isso, as UTIs Inteligentes vão utilizar a conectividade e a inteligência artificial, como destacou o ministro da Saúde, Alexandre Padilha.
6: Inteligência artificial é uma realidade quando ela é aplicada a uma estrutura, ou seja, trazer essa incorporação tecnológica para servir os pacientes do SUS. Isso é inovação com acesso. Essa é uma tecnologia que vai ser apropriada também pelos hospitais privados, pela saúde suplementar, vai crescendo a densidade tecnológica do país.
1: A expectativa é reduzir as complicações clínicas e o tempo de internação dos pacientes, aumentar a rotatividade dos leitos e o acesso aos serviços do SUS.
2: Início das aulas desperta aquele interesse pelo material novinho que vai acompanhar o aluno durante toda a jornada daquele ano.
1: Escolas públicas de todo o país têm até a próxima terça-feira para decidir quais livros serão usados pelos próximos 4 anos.
5: Escolas públicas de todo o Brasil têm até o dia 8 de setembro para escolher os livros didáticos que serão utilizados nos próximos 4 anos por estudantes e professores do 1º ao 5º ano do ensino fundamental. O processo de seleção faz parte do Programa Nacional do Livro e do Material Didático, iniciativa executada pelo Fundo Nacional de Desenvolvimento da Educação, o FNDE, em conjunto com o Ministério da Educação. Para auxiliar as equipes na decisão, Fernanda Pacobaíba, presidente do FNDE, explica que o MEC disponibiliza o Guia Digital, ferramenta que reúne informações sobre as obras aprovadas. Segundo Fernanda Pacobaíba, os livros selecionados passam por uma análise criteriosa.
7: O que o FNDE disponibiliza a partir de uma seleção junto com o Ministério da Educação, quais foram as obras selecionadas. Então, vamos imaginar, para português, tem 4 possibilidades. E aí é o professor, junto com a rede, que vai dizer, ah, eu quero a obra do autor X, porque ela tem mais a ver com a minha peculiaridade aqui.
5: A escolha dos materiais, segundo a orientação do MEC, deve ser realizada de forma coletiva, incluindo professores, coordenadores e gestores escolares. E essa decisão tem até oficina para preparar toda a equipe na escola pública onde a Juliana Cristina Silva trabalha em Brasília. Ela é coordenadora pedagógica e afirma que é fundamental que os livros atendam à realidade dos estudantes.
8: Professora, o que está na sala de aula mais próximo ao aluno?
5: Roberto Alves, diretor da mesma escola onde a Juliana trabalha, conta que mesmo em um cenário cada vez mais cheio de telas e aparelhos eletrônicos, o livro didático segue como um aliado essencial no processo de ensino e aprendizagem.
8: O livro físico, ele é muito importante ainda, apesar de tanta tecnologia, né? Então as crianças gostam de receber, coloca o nome, coloca o telefone, coloca a série, porque não pode perder o livro, tem que ter cuidado. O livro é um passeio.
5: Após a análise das obras e a definição dos livros escolhidos, o diretor da escola ainda deve enviar o registro no sistema PNLD Gestão, com acesso pela conta gov.br. Reportagem Gabriela Noronha.
2: E professores podem ter acesso a descontos em compras e serviços. Para isso, devem participar da iniciativa #TôComProf.
1: Com mais de 40 empresas físicas e online aderiram à iniciativa de bancos e farmácias a aplicativos de alimentação e cursos de pós-graduação.
2: As empresas podem ser identificadas por meio do selo #TôComProf ou ser verificadas na página do programa no portal do MEC.
1: Para ter acesso aos benefícios, basta apresentar a Carteira Nacional Docente do Brasil.
2: O documento pode ser solicitado por professores da educação básica e superior de escolas públicas e privadas de todo o país, que estejam no exercício da profissão.
1: Confira como obter o documento com Graziela Mendonça.
9: Professores da educação básica e superior já podem solicitar a Carteira Nacional Docente do Brasil. O documento pode ser emitido por profissionais em exercício em instituições públicas ou privadas de todo o país. A solicitação é feita pela internet, no sistema oficial da Carteira Nacional Docente, com acesso pela conta gov.br. O sistema verifica os critérios de elegibilidade e os dados do vínculo com a instituição de ensino. Para solicitar o documento, é necessário ter o CPF regular e cadastro ativo no E-Social pelo empregador. Depois da conferência dos dados, o professor deve completar o cadastro, enviar uma foto e confirmar as informações para a emissão da versão digital. O documento tem validade de 10 anos e possui QR Code para verificação. Ele também permite acesso a benefícios previstos para professores, como descontos em hotéis, estabelecimentos credenciados e eventos culturais, além de condições específicas em produtos e serviços. Para saber mais e solicitar a Carteira Nacional Docente, acesse maisprofessores.mec.gov.br. Graziela Mendonça, para a Voz do Brasil.
2: E por falar em pesquisa, você que é professor da educação básica, uma oportunidade de formação profissional e acadêmica.
1: O Ministério da Educação e a Coordenação de Aperfeiçoamento de Pessoal de Nível Superior, a CAPES, divulgaram mais de 8 mil vagas em cursos de pós-graduação para docentes da rede pública de ensino.
2: As oportunidades contemplam mestrado e doutorado acadêmico em áreas como matemática, letras, biologia, história e demais áreas do currículo escolar.
1: Também serão oferecidas mais de 1.000 vagas para mestrados profissionais nas áreas de educação inclusiva e educação tecnológica.
2: Os interessados podem se inscrever pelo portal Formação Mais Professores no endereço gov.br/mec.
1: uma mistura improvável que promete construir casas mais frescas e sustentáveis.
2: Cientistas da Universidade Federal de Lavras, em Minas Gerais, desenvolveram um bloco de concreto usando fibra de coco e restos de mineração.
1: O novo material reduz a transferência de calor e pode criar ambientes mais confortáveis.
2: Os detalhes dessa novidade você confere agora no quadro Ciência em Prática.
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11: Uma forma sustentável para um velho conhecido da construção civil. Um bloco de concreto mais resistente, feito com fibra de coco e resíduos de mineração da rocha quartzito.
12: Sou Isabela e Cristina de Carvalho Terra, sou engenheira civil e doutora em engenharia de biomateriais da Universidade Federal de Lavras. A pesquisa, ela teve como objetivo avaliar a possibilidade de produzir blocos de concreto para alvenaria incorporando dois tipos de resíduos. Resíduo de quartzito, que é proveniente da mineração, e fibras de coco, proveniente de resíduos agroindustriais.
11: Dois ingredientes inusitados e uma receita que promete conforto para os lares brasileiros. Os blocos de concreto prometem amenizar o calorão dos materiais tradicionais.
12: Os blocos convencionais de concreto, eles podem apresentar elevada transferência de calor. Então, a pesquisa mostrou que a utilização das fibras de coco reduz a condutividade térmica dos blocos. Então, na prática, isso pode contribuir para menor transferência de calor, ambientes internos mais confortáveis, menor necessidade de climatização artificial, possibilidade de redução do consumo de energia. A contribuição ambiental da pesquisa, ela é bastante significativa, porque ela transforma dois materiais que seriam considerados resíduos em matérias-primas para a construção civil. A incorporação desse material em blocos de concreto oferece uma alternativa de destinação tecnicamente viável. Isso representa uma lógica de economia circular.
11: Acompanhe a pesquisa na página da Universidade Federal de Lavras. E esse foi o Ciência na Prática, com produção de Warby Calil e edição de Edinaldo Júnior. E nosso encontro com o Saber Científico volta na próxima semana. Até lá!
1: O Pix tem novas regras para que os usuários tenham mais clareza para contestar uma operação identificada como fraude ou golpe.
2: As mudanças deverão ser efetuadas pelos bancos, dando mais liberdade para que o usuário encaminhe documentos e informações.
13: Disponível desde 1º de outubro de 2025 nos aplicativos das instituições que oferecem um Pix, a funcionalidade de contestação por meio do mecanismo especial

0: Mar quando houver mudanças no destinatário de contatos salvos para operações de PIX. A função PIX automático deverá trazer em destaque a identificação do recebedor. As novas regras entram em vigor em 1º de março de 2027. O prazo é para que as instituições façam as alterações em seus aplicativos. Nazi Brum, para a Voz do Brasil.
1: Rico em proteína e nutrientes, como por exemplo o ômega 3, uma gordura boa que faz bem para o cérebro e para o coração.
2: Pode ser feito assado, cozido, grelhado, ensopado.
1: Estamos falando de peixes e frutos do mar.
2: E já começou a semana do pescado, que estimula o consumo dessa carne tão saudável.
3: Incentivar o consumo de pescado no Brasil. Esse é o objetivo da Semana do Pescado, que este ano é realizada entre 1º e 15 de setembro. Criada em 2003 pelo Ministério da Pesca e Aquicultura, a iniciativa também tem o objetivo de valorizar o empreendedorismo pesqueiro. A campanha propõe que as pessoas criem o hábito de incluir o consumo do pescado ao menos uma vez por semana.

0: em Itambaqui.
1: O peixe foi o meio de sobrevivência do seu Francisco dos Santos Bezerra, que desde os 9 anos de idade já acompanhava o pai, que era pescador. Hoje, aos 65 anos, está aposentado da profissão.
2: Saía assim 2:30 da manhã e quando era 1 hora da tarde já estava chegando de volta. Minha família toda eu criei a custa de pescaria.
1: E foi justamente o pescado que fez a merendeira Marli Pereira de Souza ganhar até prêmio. Só de saber os ingredientes já dá vontade de experimentar essa receita, que leva o nome de peixe joia rara.
3: Leite de coco, extrato de tomate, vem a batata inglesa, vem o queijo mussarela, que dá todo o diferencial, né? Todo o sabor do peixe. Nós colocamos o tomate, a cebola, o pimentão, a manteiga para dar aquela refogada, aquela apurada, e é onde vai dando sabor.
1: E esse prato é um dos preferidos de Ana Júlia Ramos da Silva, de 9 anos.
4: Eu gosto muito do peixe porque o peixe é macio e também do queijo e da batata.
1: A diretora escolar Maria Ângela Rolim de Oliveira garante que os alunos aprovam essa refeição.
5: Na escola, a gente usa muitas estratégias para a criança aceitar bem o peixe. Então, aqui na escola, eles amam o peixe assado. Eles amam esse peixe, né, que a nossa merendeira faz com batata, com queijo mussarela. Então, assim, tem uma boa aceitação.
1: O pescado chega até as escolas públicas de diferentes regiões do país por meio do PNAE, o Programa Nacional de Alimentação Escolar. Uma pesquisa nacional realizada pelo FNDE, em parceria com o Ministério da Educação e o Ministério da Pesca e Aquicultura, aponta o potencial de ampliação do pescado na merenda escolar. O levantamento revela que a inclusão do pescado nas escolas ainda possui espaço para crescimento. O ministro da Pesca e Aquicultura, Édipo Araújo, ressalta que a cadeia produtiva nacional está muito organizada e preparada para atender a demanda.
6: São pescadores, pescadoras, armadores, aquicultores, feiras e empresas que envolvem essa cadeia. O pescado brasileiro, ele precisa estar no centro da mesa da população brasileira.
1: E quem ficou com vontade de comer peixe pode conferir receitas, espécies de peixes, além de dicas sobre como escolher o pescado, saber se ele está fresco e bem armazenado no site comapescado.com.br. Reportagem Luciana Colares de Holanda.
7: Uma plataforma abre possibilidades para que pessoas com deficiência pratiquem atividades esportivas.
8: Mas quem pode participar? No Paradesporto, atletas com diferentes tipos de deficiência podem competir.
7: Para promover disputas justas e significativas, existe um sistema de classificação que determina quem é elegível para competir e agrupa os atletas em classes esportivas, considerando o impacto da deficiência nas atividades fundamentais de cada modalidade.
9: Atleta paralímpica de tênis de mesa, Carla Maia, conta como o esporte transformou sua vida.
10: Me trouxe propósito, me trouxe desafio, me trouxe saúde, oportunidade até como repórter depois.

0: depois. Por isso eu indico para todo mundo.
1: E para quem deseja começar a praticar uma modalidade paralímpica, como Carla Maia, o Comitê Paralímpico Brasileiro oferece uma plataforma que reúne orientações sobre como dar os primeiros passos e permite localizar clubes e associações que desenvolvem atividades esportivas adaptadas. A página Quero Ser Atleta Paralímpico está disponível no site cpb.org.br. Ela apresenta informações para quem pretende iniciar no esporte, seja por lazer e inclusão, ou seja, com o objetivo de seguir uma trajetória no alto rendimento. A ferramenta também facilita a busca por instituições que atuam no esporte paralímpico. Segundo o Comitê Paralímpico, existem atualmente mais de 1000 associações dedicadas ao desporto para pessoas com deficiência em todas as regiões do Brasil. O secretário nacional de Paradesporto do Ministério de Esporte, Fábio Araújo, explica qual é o primeiro passo para encontrar a modalidade adequada.
2: Então, procure uma entidade que ofereça um esporte inclusivo, acessível e seguro, porque quando você insere o esporte na sua vida, você não está falando só de competição, você está falando de empoderamento, que ela vai buscar uma educação melhor, uma vida social, ela vai buscar seus direitos, ela vai buscar emprego melhor. Então o esporte é a porta de entrada para muitas outras coisas dentro da vida da pessoa com deficiência.
1: E o tipo de deficiência e como ela impacta a execução das atividades não impede a prática de qualquer modalidade. No paradesporto, os atletas passam por uma classificação. O objetivo é minimizar o impacto da deficiência sobre o resultado da competição. O processo é realizado por classificadores certificados que levam em consideração quanto a deficiência afeta a execução das tarefas e atividades fundamentais de determinado esporte. Assim, os atletas podem competir de forma justa em cada modalidade. Reportagem Cleide Lopes.
3: Dia 7 de setembro, próxima segunda-feira, celebramos a independência do Brasil. Mas para chegar a essa conquista, a história começou bem antes de 1822.
4: Foi resultado de um processo que não ocorreu apenas às margens do Ipiranga, mas que envolveu guerras na Europa e Brasil.
3: E não só com personagens dos livros, mas brasileiros anônimos em diversas regiões do país.
4: Vamos conhecer um pouco mais sobre essa história na reportagem de Graziele Bezerra.
5: No início do século XIX, a Europa estava em guerra. O imperador francês Napoleão Bonaparte decretou o impedimento do comércio dos países europeus com a Inglaterra. Diante da recusa de Portugal em aderir e a ameaça de uma invasão francesa, o príncipe regente Dom João decidiu transferir a corte portuguesa para o Rio de Janeiro. Foi então que o Brasil deixou de ser colônia e passou a integrar o Reino Unido de Portugal. Anos depois, com a queda de Napoleão na Europa, as cortes portuguesas passaram a exigir o retorno da família real. Dom João retornou a Portugal, mas deixou aqui seu filho, Dom Pedro I, que protagonizou o chamado Dia do Fico. Em 9 de janeiro de 1822, conforme relembra o escritor e jornalista Laurentino Gomes.
6: Dom Pedro, pressionado pelas cortes constituintes que queriam que ele voltasse a Portugal, ele decide, não, se é para o bem da nação e felicidade geral de todos, eu fico. Ou seja, é um rompimento entre o herdeiro da coroa portuguesa e a monarquia que estava em Lisboa. E a partir daí, diria assim, que o processo se torna irreversível, né?
5: No dia 7 de setembro, nas proximidades do rio Ipiranga, Dom Pedro recebeu cartas com notícias e decisões das cortes portuguesas. E foi ali que ocorreu o episódio que entrou para a história como o grito Mito da Independência, como detalha o historiador e diretor do Museu do Ipiranga, Paulo Garcês Marins.
7: Aqui foi declarada a independência, porém, essa independência foi pactuada no Rio de Janeiro, naquilo que viria a se tornar a Corte Imperial, com as elites do país fazendo um movimento bastante conservador, nesse processo de independência.
5: Outros personagens tiveram participação direta no processo de independência, como o ministro José Bonifácio e a princesa de Dom Pedro. Sem eles, provavelmente Dom Pedro não teria conseguido aguentar a pressão entre a corte de Lisboa e os interesses brasileiros, segundo o jornalista e escritor Laurentino Gomes. Mas ele lembra também de outros brasileiros que protagonizaram a independência.
6: Os brasileiros de 1821 e 1822 sonharam grande. Brasileiros ricos, imperiais, mas também brasileiros pobres, brasileiros escravizados, brasileiros simples, anônimos. Sonharam que o Brasil poderia se manter como um país unido, que não se dividisse, um país que se tornasse independente de Portugal e tivesse grandes ambições. Esse Brasil aconteceu, nós temos o Brasil hoje graças aos sonhos daquela época.
5: Para consolidar a independência, ocorreram confrontos em diferentes regiões do país. Houve combates e mortes no Ceará, no Piauí, no Pará e, sobretudo, na Bahia, onde foram desencadeadas as batalhas de Pirajá e de Itaparica. Com colaboração de Malu Prado, reportagem Graziele Bezerra.
3: Na lista de espera do ProUni e foi chamado, tem até o dia 14 de setembro para comprovar as informações apresentadas na inscrição.
4: A documentação deve ser entregue à instituição de ensino indicada pelo candidato.
3: Cada faculdade ou universidade define o formato de recebimento dos documentos exigidos, que pode ser presencial ou online.
4: Quem não apresentar os dados no prazo, perde a vaga.
3: O programa Universidade para Todos usa a nota do Enem para conceder bolsas em instituições particulares de ensino.
4: E essas foram as notícias do governo federal.
3: Uma realização da Secretaria de Comunicação Social da Presidência da República.
4: Com produção da empresa Brasil de Comunicação.
3: Fique agora com as notícias do Poder Judiciário e do Congresso Nacional. Boa noite.
4: Boa noite para você. Até amanhã.
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10: Jornada Ítalo-Hispano-Brasileira de Direito Público foi encerrada no Supremo Tribunal Federal com um debate sobre integridade do processo democrático eleitoral.
11: Para STJ, comprador de celular defeituoso não está dispensado automaticamente de aguardar prazo legal para conserto.
10: Bancário chamado de devagarinho, obtém aumento de indenização na Justiça.
11: Boa noite, eu sou o Arthur Filho.
10: E eu sou Walter Lima.
11: A 17ª Jornada Ítalo-Hispano-Brasileira de Direito Público foi encerrada nesta quinta-feira no Supremo Tribunal Federal com debate sobre integridade do processo democrático eleitoral e o papel da Justiça Constitucional.
10: O encontro, iniciado ontem, reuniu magistrados, professores e pesquisadores do Brasil, da Itália e da Espanha. Marta Ferreira.
12: A jornada teve como tema resistência democrática e justiça constitucional. Na terceira e última sessão do evento, os debates abordaram a atuação da justiça constitucional para garantir a regularidade das eleições. O diretor do Centro de Estudos Constitucionais do STF, Fernando Facuri Scaff, apresentou o panorama dos acontecimentos posteriores às eleições presidenciais de 2022 e exibiu o vídeo institucional sobre os ataques às sedes dos três poderes em 8 de janeiro de 2023. Ele citou as investigações, os processos e os julgamentos decorrentes dos ataques. Segundo Scaff, o cenário político brasileiro continua marcado por disputas intensas e críticas ao Supremo e ao sistema de justiça.
11: STJ entende que comprador de celular defeituoso não está dispensado automaticamente de aguardar prazo legal para o conserto.
10: O prazo definido em lei é de até 30 dias para o fornecedor resolver o problema. Fátima Uchoa.
13: A Defensoria Pública do Rio de Janeiro ajuizou ação civil pública contra as operadoras Claro, Oi, TIM e Vivo, alegando que o celular é produto essencial e por isso seria abusiva a prática dos fornecedores de não disponibilizar o direito imediato à troca, à devolução do valor pago ou ao abatimento do preço. Mas o Tribunal de Justiça Estadual discordou. No voto condutor do julgamento pelo STJ, o ministro Ricardo Villas Boas Cueva observou que, em regra, só após os 30 dias é que a lei garante ao consumidor uma dessas três opções. E embora o celular seja importante na vida cotidiana, cabe ao juiz analisar cada caso se o aparelho é essencial para a pessoa, a ponto de serem dispensados os 30 dias.
11: Um bancário que era alvo frequente de apelidos e brincadeiras ofensivas por causa de uma doença relacionada ao trabalho vai receber uma indenização maior por danos morais.
10: A decisão é da terceira turma do Tribunal Superior do Trabalho, Samanta Flor.
14: O bancário foi diagnosticado com LER-DORT, doença que afetava os movimentos e dificultava que ele realizasse algumas tarefas. O trabalhador passou a ser alvo frequente de comentários e brincadeiras ofensivas entre os colegas. Para a terceira turma do TST, além da repetição das ofensas, houve omissão da empresa em impedir a situação. Por isso, a corte elevou a indenização por danos morais de 10 mil para 20 mil reais.
11: Tribunal Superior Eleitoral celebra Pacto Nacional pela Paz e Tolerância nas eleições 2026.
10: Acordo busca promover diálogo, segurança, pluralismo e fortalecimento da democracia no pleito de outubro. Fábio Ruas.
15: O pacto foi firmado nesta quinta-feira com instituições da sociedade civil e organizações religiosas. O objetivo é fortalecer a democracia, promover a convivência pacífica e contribuir para a realização de eleições livres, seguras e legítimas. Na abertura do evento, o presidente do TSE, ministro Cássio Nunes Marques, disse que o tribunal dá um passo que transcende o calendário eleitoral por um propósito comum de fortalecer a democracia brasileira e reafirmar um de seus pilares constitucionais, o pluralismo político. Ele disse também que é necessário construirmos um ambiente em que ninguém tenha medo de votar, de manifestar opinião, de participar da vida pública ou de defender as próprias convicções.
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11: A você uma boa noite.
10: E até amanhã.
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17: Eu sou Paula Groba.
18: E eu sou Humberto Pinheiro.
17: E estes são os destaques de hoje do Jornal do Senado, que começa agora.
18: Aprovada a MP da taxa das blusinhas, que zera imposto sobre compras internacionais de até $50.
17: Congresso aprova medida para acelerar fila de benefícios do INSS.
18: Senado aprova a criação de Universidade Federal da Fronteira Norte.
17: Boa noite.
18: Boa noite.
17: O Senado confirmou o fim da taxa das blusinhas, que é o imposto nas compras internacionais de até $50.
18: A medida ainda determina a realização de avaliações periódicas sobre os impactos da desoneração fiscal. E mais, o texto ainda prevê isenção de impostos para medicamentos de doenças raras que não tenham similar no Brasil. Repórter Márcio Maturana.
19: Agora é definitivo. Compras internacionais de até $50 serão cerca de R$250 não pagam mais o imposto de importação, que era de 20%. A senadora Leila Barros, do PDT do Distrito Federal, foi a relatora na comissão mista da medida provisória.
20: Enquanto o viajante que se desloca ao exterior já goza de isenções de tributos federais sobre a bagagem no valor de $1.000, a família de baixa renda que não viaja não dispõe desse mesmo canal desonerado. A única forma de disposição desse extrato social para adquirir produtos importados de pequeno valor é pela remessa internacional.
19: Nas compras de até 3 mil dólares, as alíquotas da importação serão reduzidas de 60% para 30%. Uma das mudanças é a isenção de impostos para medicamentos de doenças raras que não tenham similar no Brasil. Outras são a adoção de medidas para a venda de produtos ilegais e a realização de avaliações periódicas sobre os impactos da desoneração. O primeiro em 3 meses e os seguintes em intervalos de no máximo 6 meses, como explicou Leila Barros.
0: A gente atendeu em parte a maior preocupação do setor, que é a avaliação, dando essa autonomia ao Ministério da Fazenda, a avaliação de 6 em 6 meses e também passar pelo Executivo a avaliação do Congresso Nacional anualmente.
19: O imposto sobre importações de até 50 dólares ganhou o apelido de taxa das blusinhas, mas existia para qualquer tipo de produto, como eletrônicos ou cosméticos, em compras internacionais que ficaram populares em sites e aplicativos de celular. Já a cobrança do ICMS continua igual para compras de qualquer valor, porque a alíquota desse imposto é definida pelos estados.
17: E o Senado enviou para a sanção presidencial a prorrogação até 2030 de incentivos fiscais a programas de atenção à saúde oncológica e de pessoas com deficiência.
18: Com a medida, empresas poderão continuar direcionando parte de seus impostos para financiar projetos de entidades sem fins lucrativos que atuam na prevenção, no diagnóstico e no tratamento. Repórter Pedro Pincer.
21: O projeto altera o funcionamento do Programa Nacional de Apoio à Atenção Oncológica e do Programa Nacional de Apoio à Atenção da Saúde da Pessoa com Deficiência. O texto prorroga até o ano calendário de 2031 a possibilidade de dedução do imposto de renda para doações destinadas aos dois programas. Com a medida, empresas poderão continuar direcionando parte dos seus impostos para financiar projetos de entidades sem fins lucrativos que atuam na prevenção, diagnóstico e tratamento de doenças oncológicas, bem como em serviços de reabilitação e tecnologias assistivas. A relatora, senadora Mara Gabrilli, do PSD de São Paulo, ressaltou que a aprovação não vai significar aumento de despesas.
22: Não há no texto ampliação de percentuais de dedução, criação de novos benefícios ou majoração de despesa orçamentária direta. Os limites e condições para usufruto do benefício permanecem inalterados, de modo que a renovação do incentivo não implica aumento de renúncia fiscal em termos percentuais, mas apenas a manutenção do regime vigente por mais um ciclo.
21: O texto também atualiza a legislação para incluir o termo correto transtorno do espectro autista e adequa as referências às normas de certificação de entidades beneficentes.
17: Fila de benefícios do INSS é um dos principais desafios da Previdência. Para reduzir a espera de quem precisa de uma resposta sobre aposentadorias, auxílios e outros benefícios, o Congresso aprovou uma medida provisória que amplia a força-tarefa do INSS e da Perícia Médica Federal.
18: A medida reforça as equipes do órgão e da Perícia Médica Federal com o objetivo de acelerar a análise dos pedidos que estão há mais de 30 dias na fila. Repórter Rodrigo Rezende.
23: O Congresso aprovou a medida provisória que ampliou a força-tarefa do INSS e da Perícia Médica Federal com o objetivo de diminuir a fila de cidadãos que aguardam benefícios previdenciários. A ideia da MP é dar celeridade à análise dos pedidos, principalmente para aqueles que estão aguardando há mais de 30 dias na fila. A relatora, senadora Zenaide Maia, do PSD do Rio Grande do Norte, destaca que desde a edição da MP, os resultados já são significativos.
24: Os resultados alcançados em 2026 evidenciou a efetividade do programa. Entre janeiro e junho, o número de processos pendentes de análise ou de perícia médica inicial caiu de 2,7 milhões para 1,7 milhão. A redução foi ainda mais expressiva nos processos com tempo de espera superior a 45 dias, que passaram de 1,7 milhão para apenas 557 mil.
23: Como não houve modificação por deputados e senadores no conteúdo da MP enviada pelo Poder Executivo, o texto será agora promulgado pelo Congresso.
17: atos de crueldade contra animais poderão estar entre as hipóteses que autorizam a aplicação de medidas socioeducativas de internação para crianças e adolescentes.
18: Projeto com essa determinação teve a votação concluída na Comissão de Constituição e Justiça e deve seguir diretamente para análise da Câmara dos Deputados. Repórter Bruno Lourenço.
1: O projeto de lei inclui ações contra animais praticadas com crueldade extrema ou com potencial concreto de causar lesão grave ou morte, como nova hipótese de internação para menores de idade. A proposta também aumenta penas para maus tratos contra animais em geral. A relatora, senadora Leila Barros, do PDT do Distrito Federal, defendeu maior cuidado com os animais.
0: A vedação à crueldade, ela constitui fundamento central do direito animal brasileiro e confere proteção aos animais individualmente considerados. Essa proteção constitucional também se relaciona à dignidade da pessoa humana na medida em que a submissão de animais à crueldade degrada os próprios valores éticos que devem orientar as ações humanas e a atuação estatal.
1: O texto ainda aumenta a punição em casos que envolvam tortura, abuso sexual ou transmissão das agressões pela internet.
17: E avançou no Senado a criação de um serviço de telefone nacional gratuito para encaminhar denúncias de maus tratos a animais. A proposta assegura o direito ao anonimato dos denunciantes.
18: O projeto define como maus tratos atos de crueldade, abandono, agressão, mutilação, falta de alimentação e cuidados, além de trabalho excessivo ou inadequado. O abandono também é considerado maus tratos. A matéria seguiu para análise do plenário em regime de urgência.
17: O Senado aprovou o projeto do Executivo que cria a Universidade Federal da Fronteira Norte.
18: A nova instituição herdará a estrutura, os estudantes, servidores e professores atualmente vinculados ao campus Oiapoque da Universidade Federal do Amapá. Repórter Alexandre Campos.
2: A população do extremo norte do Amapá, que vive no município do Oiapoque e imediações, contará com uma nova instituição de ensino superior. Isso porque o Senado aprovou nesta quinta-feira o projeto do Executivo que cria a Universidade Federal da Fronteira Norte a partir do desmembramento da Universidade Federal do Amapá. Em julho, um projeto semelhante havia sido analisado pelos senadores. No entanto, a proposta foi vetada pelo governo por ter sido apresentada por parlamentar e não pelo Poder Executivo, como manda a Constituição. Representante do Amapá, o presidente do Senado, Davi Alcolumbre, destacou a importância estratégica da Universidade Federal da Fronteira Norte.
5: É fundamental termos a condição de formarmos capacidade intelectual na academia, na universidade, no conhecimento, nessa nova perspectiva das riquezas da exploração do petróleo e das riquezas que o petróleo pode proporcionar para o Brasil e vai proporcionar para a Amazônia, de conhecimento, de inteligência, e a universidade, só ela é capaz de gerar todas essas perspectivas.
2: Além da oferta de vagas em cursos de graduação e pós-graduação, a nova instituição também atuará em pesquisa e extensão e buscará promover o desenvolvimento regional. O projeto segue para a sanção presidencial.
18: Com edição de Paula Groba e trabalhos técnicos de Eliseu Caires, o Jornal do Senado fica por aqui. Acompanhe agora as notícias da Câmara dos Deputados. Boa noite.
17: Boa noite e até amanhã.
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6: Plenário da Câmara zera imposto sobre importações de até 50 dólares.
7: Câmara confirma Brasil em acordos de proteção à mulher no trabalho.
6: Deputados aprovam Plano Nacional de Cultura para a próxima década.
7: Boa noite. A Câmara aprovou o Plano Nacional de Cultura para os próximos 10 anos. O repórter Antônio Vital tem os detalhes da proposta.
25: A Câmara dos Deputados aprovou o projeto do governo que institui o Plano Nacional de Cultura para os próximos 10 anos. A proposta estabelece princípios, diretrizes, eixos estratégicos e mecanismos de gestão para orientar as políticas culturais do país. Entre os princípios das políticas públicas voltadas para o setor estão o respeito à diversidade cultural, a valorização dos trabalhadores e a garantia de direitos, como o acesso universal à cultura, a liberdade de expressão e a preservação do patrimônio imaterial. Entre os eixos estratégicos estão o financiamento descentralizado, a redução das desigualdades regionais no acesso aos recursos, a presença das artes e da cultura nos currículos escolares e a proteção de culturas tradicionais, indígenas e de matriz africana. Outro eixo é a proteção de direitos autorais no ambiente digital, principalmente em função do uso de ferramentas de inteligência artificial. Cada eixo apresenta objetivos que servirão de base para a elaboração de metas específicas, ainda a ser definidas. O texto também prevê mecanismos de monitoramento do alcance dessas metas, tanto pelo governo federal quanto por estados e municípios. A proposta foi enviada pelo governo ao Congresso no ano passado, a partir de debates da 4ª Conferência Nacional de Cultura e consultas abertas ao público pela plataforma Brasil Participativo, com mais de 85 mil acessos. O relator da proposta, deputado Pedro Czai, do PT de Santa Catarina, acrescentou outros pontos ao projeto, como a prorrogação até 2028 do prazo para que estados e municípios façam a adesão ao Sistema Nacional de Cultura ou criem seus próprios fundos de cultura como condição para receberem recursos da Política Nacional Aldir Blanc de Fomento à Cultura. Esse prazo hoje termina no ano que vem. Pedro Czai disse que os objetivos, diretrizes e eixos estratégicos do Plano Nacional de Cultura contam com fontes de recursos e incentivos fiscais já existentes, mas ele anunciou que o governo vai elaborar um projeto para aumentar as fontes de financiamento para o setor.
3: As ações estratégicas e os indicadores serão democraticamente construídos com estados e municípios do Brasil. Isso para deixar claro, diferente do Plano Nacional de Educação, nós fizemos metas, definimos financiamento, definimos PIB, etc. Neste ponto, em relação ao financiamento, nós vamos apresentar um outro projeto para discutir novas formas de financiamento da cultura brasileira.
25: O projeto cria um colegiado para gerir o Plano Nacional de Cultura, com representantes do Ministério da Cultura, do Conselho Nacional de Política Cultural e dos órgãos gestores dos estados e municípios. A aprovação do Plano Nacional de Cultura para os próximos 10 anos foi acompanhada no plenário pela ministra da Cultura, Margareth Menezes, e foi comemorada pela bancada do governo.

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1: Oi, turma! Chegamos com a nossa super sequência no Som do Bailão. É aquelas que a gente gosta de cantar junto, de dançar, de curtir, tocando por aqui. Vamos que vamos, bandas e companhia tá chegando, bandas tá começando. Eu sou o Fabiano Farias e é muito bom estar com você por aqui para mais uma edição no Som do Bailão, tocando para você aqui pelo rádio, pela internet também. Hoje, dia de quinta-feira, 3 de setembro de 2026, pelo que hoje, dia do Guarda Civil, dia do Biólogo e dia das Organizações Populares também. Música que abre a sequência, banda Código Secreto, Morena Cor de Cuia, Tá Faltando Amor, banda Expresso com Sétimo Sentido, e a sequência que começa, Bandas e Companhia.

as bandas tocam aqui.

0: 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Banda Ecos tocando aqui no Bandas e Companhia.
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0: Que sequência, hein? Som do bailão aqui no Banda. Vem mais, tá chegando, som 7. Vida bagunçada, o Banda está só começando.

0: Terceira dimensão, a resposta. Tocando por aqui, fechou a primeira sequência. Intervalo rapidão chegando, a gente volta já com a Hora do Tia aqui no Banda.
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0: Tem mais Bandas e Companhia seguindo por aqui, mas agora vem chegando o Hora do Tchê. No Hora do Tchê tem os Loucos da Vaneira com Tchê Barbaridade. De Porto Alegre a Bagé tem ainda Balanço do Tchê, a Vaneira é Nossa. Hora do Tchê.
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1: A maneira é nossa, balanço do Tchê tocando por aqui. Vamos seguindo, Flor da Serra, fiasco no bar, vem por aqui. Tem Bandelite com Bob, sempre, sempre, gosto dessa música. Toca na sequência, Bandas e Companhia.
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1: Mistura boa demais, Bandelite com Bob Maicon, tocando pra gente curtir por aqui. Teve Flor da Serra, Fiasco no bar. E depois do intervalo, vem por aqui Amor ou Amigo, é com G10. Já tá programado pra gente curtir, a gente vai pro intervalo rapidão. Volta já com os nossos apoiadores aqui no Bandas. A música não para.
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1: Bandas e Companhia vem trazendo G10. Falei que ia tocar, tá aqui, ó. Amor ou Amigo. Vem os atuais por Ti Maria. Sequência show do Bandas e Companhia.
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1: Bandas e Companhia, os atuais por Ti Maria, vem que tem hora do Tchê. Já tá por aqui o Baitaca, gauchão especial, tem bando gaúcho, quando tapeia o chapelão, hora do Tchê.
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1: Quando tapei o chapelão, Bando Gaúcho tocando pra gente curtir aqui no ar do Tchê, seguindo pra mais um intervalo. É rapidão, a gente volta já com recordações, flashback de bandas, depois do intervalo.

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